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1: Empresas afetadas por tarifas impostas pelos Estados Unidos terão apoio do governo.
2: A Apex prepara plano de abertura de novos mercados para exportadores afetados pelas tarifas. Luciana Colares, de Holanda.
3: No início de agosto, a Apex Brasil deve apresentar um plano de diversificação de mercados, especialmente para os exportadores impactados pelo tarifaço.
1: E ainda, Banco Nacional de Antígenos integra a Estratégia Brasileira de Defesa Agropecuária contra a aftosa.
2: A estrutura permite a produção emergencial de vacinas em prazo reduzido em caso de necessidade sanitária. Thaís de Araújo.
4: O banco integra a Estratégia Nacional de Preparação para Emergências Sanitárias, juntamente com ações permanentes de vigilância e monitoramento da sanidade animal.
1: E vamos falar também sobre o El Niño, que traz fortes chuvas no sul do país, ondas de calor e seca no norte.
2: Risco também de incêndios florestais, especialmente na Amazônia, no Cerrado e na Caatinga.
1: Para entender mais sobre os impactos para o Brasil, nós conversamos com o Gilvan Sampaio, do Instituto Nacional de Pesquisas Espaciais.
5: As previsões indicam que será um El Niño de forte intensidade, já muito forte intensidade, mas não há motivo para pânico. Nós temos que nos prepararmos para fazer com que os impactos sejam os menores possíveis.
2: Na apresentação da Voz do Brasil, Mariana Jungmann e Nazi Brum.
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2: Empresas afetadas pelas tarifas anunciadas pelos Estados Unidos vão ter apoio da Agência Brasileira de Promoção de Exportações para encontrar novos mercados.
1: Para isso, a Apex vai implementar um plano de R$130 milhões, com foco na descoberta de novos parceiros comerciais.
2: A meta é chegar a países da União Europeia e países asiáticos.
3: A aplicação da tarifa de 25% sobre os produtos brasileiros, anunciada em 15 de julho, atinge 2.375 produtos. US$7,2 bilhões são impactados pelas novas tarifas. De acordo com a Agência Brasileira de Promoção de Exportações e Investimentos, o processo de busca por novos compradores internacionais vem sendo intensificado desde o ano passado, após as primeiras medidas tarifárias adotadas pelo mercado norte-americano. Atualmente, 72% das empresas brasileiras que vendem para os Estados Unidos já adotaram pelo menos mais um país de destino para as mercadorias. E já no início de agosto, a Apex Brasil deve apresentar um plano de diversificação de mercados, especialmente para os exportadores impactados pelo tarifaço, como detalha o presidente da Apex Brasil, Laudemir Miller.
6: Nós vamos anunciar um plano de 130 milhões em parceria com o setor privado, mas evidentemente que a implementação do acordo Mercosul-União Europeia, para que as empresas possam de fato aproveitar as oportunidades desse acordo, é um dos elementos centrais do nosso plano. Mas enfim, assim, importante são os setores, né? Mas pegando pesadamente a indústria, né? Então o setor de móveis, o setor de cosméticos, o setor de plástico, o setor de calçados, enfim, esses setores que estão tendo esse impacto.
3: Laudemir Miller ressalta que outros destinos já estão mapeados, como os países da Ásia Central.
6: O mundo olha de um jeito diferente para o Brasil, de um país estável, um país democrático. Então, a gente está sendo demandado pelos países asiáticos. O Brasil abriu, até semana retrasada, 651 mercados. Então, imagina a oportunidade que nós temos.
3: O impacto das novas tarifas anunciadas pelos Estados Unidos varia de acordo com o setor e a região. São Paulo registra o maior impacto em valor absoluto, US$3 bilhões. Já Santa Catarina tem o maior impacto proporcional, com 68% das exportações afetadas. Outra região afetada é o Paraná, estado que concentra 70% das exportações brasileiras de madeira para a construção civil americana. Reportagem Luciana Colares, de Holanda.
1: Brasil conta com o primeiro Banco Nacional de Antígenos para a resposta emergencial à febre aftosa.
2: A estrutura foi desenvolvida em parceria entre o Ministério da Agricultura e Pecuária, o Instituto de Tecnologia do Paraná e empresa privada.
4: O Banco Nacional de Antígenos integra a Estratégia Brasileira de Preparação para Eventuais Emergências Sanitárias relacionadas à febre aftosa e para manutenção da segurança sanitária da pecuária. A estrutura foi desenvolvida em parceria entre o Ministério da Agricultura e Pecuária, o Instituto de Tecnologia do Paraná e a empresa Biogênesis Bagó. A parceria foi formalizada nesta sexta-feira em Garim, na Argentina. O ministro da Agricultura e Pecuária, André de Paula, falou sobre a parceria.
0: Porque esse é um laboratório reconhecido internacionalmente e ele nos empresta a credibilidade que chega com isso. Esse também é um laboratório que atende a grandes mercados, a exemplo do que ocorre conosco.
4: O Banco Nacional de Antígenos mantém armazenados em condições de alta segurança antígenos dos sorotipos de interesse para o Brasil. Em caso de emergência sanitária, esse material permite iniciar a produção de vacinas em menor prazo, sem depender de fornecimento externo. O Brasil possui reconhecimento internacional como país livre de febre aftosa sem vacinação. O banco integra a Estratégia Nacional de Preparação para Emergências Sanitárias, juntamente com ações permanentes de vigilância e monitoramento da sanidade animal. Reportagem Thaís de Araújo.
1: Atenção estudantes que se inscreveram no processo seletivo do programa Universidade para Todos, o ProUni.
2: O resultado da primeira chamada para o segundo semestre de 2026 já está disponível.
1: Os candidatos pré-selecionados têm até o dia 24 de julho para comprovar informações da inscrição junto às instituições de ensino.
7: O processo seletivo do programa Universidade para Todos, o ProUni, recebeu cerca de 530 mil inscrições para o segundo semestre de 2026. Ao todo, mais de 1 milhão e 100 mil estudantes participaram das duas edições do programa neste ano. Cada participante teve a opção de selecionar até duas opções de curso, instituição e turno, conforme as regras do edital. As bolsas integrais cobrem 100% do valor da mensalidade, enquanto as parciais correspondem a 50%. Os cursos com mais inscritos nesta etapa foram Medicina, Direito e Psicologia. Criado em 2004, o ProUni oferece bolsas de estudo em cursos de graduação e sequenciais de formação específica em instituições privadas de educação superior. Para a classificação dos candidatos, o programa utiliza as notas obtidas no Exame Nacional do Ensino Médio, o Enem. Em 2026, os dois processos seletivos somaram mais de 2 milhões de inscrições, realizadas por cerca de 1 milhão e 100 mil candidatos. O resultado da primeira chamada do ProUni já está disponível. Os candidatos pré-selecionados têm até 24 de julho para comprovar as informações da inscrição junto à instituição de ensino e apresentar a documentação exigida. O cronograma prevê a divulgação da segunda chamada em 5 de agosto. O resultado desta etapa será divulgado em 1º de setembro. Saiba mais em acessounico.mec.gov.br/ProUni. Reportagem Edinaldo Júnior.
2: E as inscrições para a formação continuada de escolas de tempo integral foram prorrogadas até o dia 24 de julho.
1: O curso é destinado a gestores escolares e coordenadores pedagógicos de instituições que ofertam essa modalidade de ensino.
2: Nos estados, no Distrito Federal e em municípios de maior porte, também podem se inscrever profissionais das redes de ensino que atuarão como multiplicadores na formação.
1: As orientações sobre a etapa das inscrições estão disponíveis na página de documentos do Ministério da Educação, no portal gov.br/mec.
2: O Ministério do Meio Ambiente e Mudança do Clima apresentou as projeções mais recentes para o fenômeno El Niño após a reunião técnica de monitoramento climático realizada esta semana.
1: O cenário prevê redução das chuvas em parte das regiões norte e centro-oeste e temperaturas acima da média em grande parte do país.
2: E também aumento do risco de incêndios florestais, especialmente na Amazônia, no Cerrado e na Caatinga.
1: Já para a região sul, a previsão é de chuvas acima da média.
2: Os efeitos do fenômeno climático devem se intensificar a partir de agosto, mas serão mais sentidos no fim deste ano, segundo o pesquisador Gilvan Sampaio, do Instituto Nacional de Pesquisas Espaciais, o INPE.
1: Eu conversei mais cedo com ele para saber mais sobre o que esperar do El Niño e como tem sido feito o monitoramento dele pelos órgãos técnicos do governo federal. Acompanhe. Doutor Gilvan Sampaio, é um prazer para a gente ter o senhor com a gente aqui na Voz do Brasil. Vamos começar falando dessas perspectivas para o El Niño esse ano? A gente deve começar a sentir os efeitos mais graves a partir da semana que vem? Como é que tá as previsões de chuvas intensas aí, especialmente para o sul do Brasil?
8: Bom, nós temos aí os impactos do El Niño, eles são gradativos ao longo dos próximos meses. Os primeiros impactos nós começamos a observar ao longo das próximas semanas. E nesse segundo semestre de 2026, o primeiro principal impacto está relacionado às chuvas no sul do Brasil, principalmente Rio Grande do Sul e Santa Catarina. Então há a tendência de chuvas mais volumosas, alguns períodos com chuvas intensas, mesmo porque o auge do fenômeno El Niño se dá normalmente no mês de dezembro. Então, entre novembro e janeiro, né, nós teremos o auge do fenômeno, que é quando nós observamos os principais impactos. Isso em relação às chuvas. Em relação à temperatura, aí sim, todo o Brasil, nós devemos ter, a partir do final do inverno e depois da primavera e verão, períodos com temperaturas mais altas do que a média histórica e, ao longo, principalmente da primavera e verão, alguns períodos com ondas de calor.
1: Pois é, eu ia até perguntar isso para o senhor, até o fim do ano, como é que eram as perspectivas, né? O senhor falou das chuvas mais intensas que devem começar no sul do Brasil. E a seca, doutor Gilvan, a gente deve esperar também alguma seca atípica? Em que regiões? Como é que deve acontecer?
8: Em relação às secas, aí é mais no norte do Brasil, norte e leste da Amazônia e norte da região nordeste, onde ocorrem os impactos do El Niño, em relação às secas, né? Ou chuvas abaixo da média. Só que esses impactos, diferente do que acontece no sul, que os impactos são a partir de agora, nós esperamos os impactos mais para o final do ano, começo do ano que vem. Né? Especialmente no norte e no leste da Amazônia, né? Nós devemos ter, a partir do final da primavera, déficits de chuvas. Não dá para qualificar ainda exatamente a severidade desse déficit de chuvas. Nós vamos tentar qualificar isso ao longo dos próximos meses. E no norte da região nordeste, que é a região semiárida, aí sim é somente em 2027, né? Porque o período chuvoso principal daquela região é de fevereiro a maio. Ela tem uma componente também associado ao Oceano Atlântico, então nós devemos aguardar mais para o final do ano para avaliar a possibilidade de secas no norte da região nordeste.
1: E aqui na região centro-oeste, alguma questão em especial?
8: O principal impacto do El Niño na região central do Brasil, que inclui a região centro-oeste, a região sudeste, o sul da região amazônica e o sul da região nordeste, é o aumento das temperaturas. Né? Não tem um impacto no volume de chuvas o El Niño nessas regiões, nessa região central. Portanto, o que tem que se prestar atenção nesse momento? Nós estamos no período seco da região. Essa região central do Brasil, o período seco normalmente se estende até meados de outubro, que é quando começam as chuvas mais frequentes e regulares. Com temperaturas altas, período seco, então isso faz com que a vegetação possa ficar mais seca. E aí a atenção maior é justamente com as queimadas, né? Porque com a vegetação mais seca, temperaturas mais altas, o potencial para a ocorrência de queimadas aumenta. Então esse é um ponto de atenção para os próximos meses na região central do Brasil.
1: Agora, o Instituto Nacional de Pesquisas Espaciais, o INPE, onde o senhor, inclusive, é pesquisador, está atuando com diversos órgãos federais no monitoramento do clima, justamente para a preparação de todos esses eventos que o senhor mencionou agora. A partir daí foi lançada uma plataforma, né, doutor Gilvan? Queria que o senhor falasse para a gente como é que funciona esse trabalho, quais são os órgãos envolvidos.
8: Nós fizemos um trabalho. Porque o que acontece? Quando ocorre um fenômeno como o El Niño, existem muitas fake news, né? Então nós juntamos os órgãos principais que monitoram o clima e meio ambiente no Brasil, que são o INPE, através do Centro de Previsão de Tempo e Estudos Climáticos, que é a instituição a qual pertenço, o Instituto Nacional de Meteorologia, a Defesa Civil Nacional, a Agência Nacional de Águas, o Serviço Geológico do Brasil e o CEMADEM. Então essas seis instituições, elas publicaram agora no mês de junho uma nota técnica né, chamado painel El Niño, onde nesse painel El Niño nós avaliamos justamente a situação atual e como é que nós, o que nós esperamos para os diversos setores, por exemplo, a agricultura, para a defesa civil, a questão de desastres, a questão de águas, ao longo dos próximos meses. Esse painel El Niño vai ser renovado a cada mês e essa é uma informação que vai auxiliar não somente a população, mas também os diversos setores e também os tomadores de decisão.
1: Principalmente aí as autoridades estaduais, municipais também, né, que vão poder se precaver de maneira mais específica, né?
8: Exatamente, porque existe inclusive algumas pessoas falando alguns termos até coloquiais do tipo, olha, vai ser um El Niño Godzilla. As previsões indicam que será um El Niño de forte intensidade, a muito forte intensidade, mas não há motivo para pânico. Nós temos que, obviamente, nos prepararmos para os impactos do El Niño. Os principais impactos do El Niño nós já sabemos, e aí acompanhar ao longo dos próximas semanas e meses, como é que será a evolução desse fenômeno para fazer com que os impactos sejam os menores possíveis.
1: O senhor tocou num ponto interessante aí, porque, de fato, o senhor até mencionou antes, né? Existem muitas fake news, existe também algumas equiparações que são um pouco equivocadas que as pessoas fazem. Eu ouvi recentemente que era um furacão, que o El Niño era um furacão. E são eventos climáticos diferentes, né? Eu gostaria que o senhor ajudasse também um pouco aqui a explicar essa diferença, inclusive, de preparação, se fosse eventualmente um furacão, é diferente do que a gente vai viver com o El Niño. Se é necessário as pessoas fazerem, por exemplo, provisionamentos, estoque de comida, porque pode ter inundações ou secas extremas que falte comida. A gente vive uma situação nesse sentido. Qual é a diferença?
8: Não. O El Niño é um fenômeno que nós já sabemos quais são os impactos. Os impactos vão ocorrendo dependendo da região. Por exemplo, no sul do Brasil, nós sabemos que há a tendência de chuvas volumosas e chuvas intensas, né? Então, por exemplo, dizer que vai acontecer novamente um episódio como aquele de 2024 no Rio Grande do Sul, não dá para dizer com tanta antecedência. Mas existe a possibilidade dele ocorrer? Existe a possibilidade. Quando é que nós conseguimos prever? Nós conseguimos prever isso com no máximo aí 15 dias de antecedência. Né? Aquele episódio, por exemplo, de 2024, ele começou no comecinho de maio, final de abril, comecinho de maio. Os modelos meteorológicos, já na segunda quinzena de abril, indicavam um volume de chuvas muito expressivo para o Rio Grande do Sul. É óbvio que os modelos não conseguem dizer exatamente o volume que ocorreu, e foi um volume realmente muito extremo, né? Então não há essa questão da população fazer estoques de alimentos ou qualquer que seja o pânico associado. É claro que nós temos que nos preparar para os eventos extremos. Então, no caso de chuvas, tem que haver toda uma preparação, por exemplo, do poder público com limpeza de galerias, né? Eventualmente revisar sistemas de comportas, etc. No caso de secas, tem que haver toda uma preparação por conta da questão da água, né? Não é o momento de desperdiçar água, e aí eu estou falando do norte, do leste da Amazônia, do norte da região nordeste. Então tem que haver toda a preparação para poupar ao máximo a água. Haja visto que o El Niño traz esse déficit de chuvas nessas regiões. Então é esse tipo de preparação. Agora, tem que haver uma preparação não só do cidadão, mas também do poder público, das instituições e todo o trabalho que tem que ser feito em função dos impactos do El Niño. O furacão, quando ocorre, é um evento muito extremo que ocorre num horizonte de horas, a poucos dias, né? O que dá para comparar são as chuvas intensas que deverão ocorrer no Rio Grande do Sul e Santa Catarina, principalmente. Então, é tomar cuidado em relação a esses episódios extremos no Rio Grande do Sul ao longo dos próximos meses.
1: Muito bem, nós conversamos com o Gilvan Sampaio, pesquisador do Instituto Nacional de Pesquisas Espaciais, o INPE. Muito obrigada, pesquisador, pela sua entrevista aqui à Voz do Brasil.
8: Muito obrigado.
2: A Defesa Civil Nacional reconheceu hoje a situação de emergência em mais de 23 cidades atingidas por desastres.
1: Entre as cidades contempladas, há municípios que enfrentam a estiagem e a seca, enquanto outros foram atingidos por fortes chuvas.
2: As cidades ficam nos estados da Bahia, Ceará, Minas Gerais, Paraíba, Paraná, Pernambuco, Rio Grande do Norte, Rio Grande do Sul e Santa Catarina.
1: Cidades com o reconhecimento federal de situação de emergência ou estado de calamidade pública podem solicitar apoio financeiro por meio do sistema integrado de informações sobre desastres.
2: O período de seca em várias regiões do Brasil traz o surgimento de praias de água doce, que viram pontos de lazer e comércio.
1: Mas você sabia que para realizar eventos ou montar estruturas nesses locais é preciso autorização do governo federal?
2: Quem traz os detalhes sobre essas regras é Uriel Ricardo.
9: No Brasil, existem praias que se formam temporariamente durante alguns meses do ano. Você já ouviu falar sobre as praias fluviais ou praias de água doce? Elas surgem quando a estiagem reduz o nível dos rios e expõe bancos de areia e trechos das margens, que passam a receber visitantes, estruturas de lazer, eventos e atividades comerciais. Quando essas praias estão localizadas em rios federais, a instalação de estruturas, eventos, atividades econômicas e outros tipos de intervenções dependem de autorização do governo federal. Os rios federais são aqueles que atravessam mais de um estado e as áreas banhadas por eles são patrimônio da União. Por isso, é necessário ter permissão de uso para explorar esses espaços, conforme explica André Luiz Nunes, coordenador-geral de gestão de territórios costeiros e marginais da Secretaria de Patrimônio da União, a SPU.
10: A permissão de uso serve para eventos de curta duração, de natureza recreativa, esportiva, cultural e religiosa. Então, para qualquer uso privativo dessas áreas, tem que ser autorizado pela União, né? E além de outras licenças lá, não dispensa licença ambiental, licença do município.
9: As orientações sobre a permissão de uso se aplicam a qualquer praia formada em rios federais, especialmente nos estados de Tocantins, Goiás, Pará, Amazonas, Mato Grosso do Sul, Maranhão, Amapá e Mato Grosso. No Tocantins, por exemplo, há a formação de praias sazonais em Porto Nacional, Luzimangues e várias outras cidades. A capital do estado, Palmas, também conta com praias como a Graciosa, a Praia do Prata e a Praia do Caju. A permissão de uso pode ser solicitada por municípios, pessoas físicas ou empresas. No caso de particulares, também é necessário ter as devidas licenças locais. Mas atenção, a autorização só vale para eventos de curta duração, como detalha André Luiz Nunes.
10: A permissão de uso é para eventos de curta duração de até 90 dias, incluída a construção e a desocupação da área, ou tu pode, querendo lá, sendo necessário, prorrogar isso por mais 90 dias.
9: Quem pretende solicitar a permissão de uso pode procurar a Superintendência do Patrimônio da União no respectivo estado. Os formulários estão disponíveis na página da SPU no portal gov.br. Também é possível obter informações pelo telefone 0800-978-9005. O canal recebe ainda comunicações sobre restrições de acesso às praias, ocupação irregular, acúmulo de lixo e problemas ambientais ou sanitários. Para quem pretende aproveitar as praias fluviais, a orientação é colaborar com a preservação desses espaços, descartar o lixo nos locais adequados, respeitar a sinalização, evitar fogueiras e preservar a fauna e a vegetação local. Reportagem Uriel Ricardo.
1: Desde o início da semana, a ANP, Agência Nacional de Petróleo, Gás Natural e Biocombustíveis, realizou 268 ações com foco no combate a preços abusivos de combustíveis em 14 estados.
2: Foram aplicados 14 autos de infração por não cumprimento de envio de documentos para avaliação dos preços.
1: Isso porque, nessas ações, a agência também coleta informações a partir das notas fiscais fornecidas pelos postos de aquisição dos combustíveis.
2: Esses dados são analisados pela ANP e em casos de caracterização de preços abusivos, podem ser geradas autuações, processos administrativos e multas.
1: O valor das multas varia de 50 mil a 500 milhões de reais, dependendo da gravidade do caso.
2: Lembrando que denúncias sobre irregularidades no mercado de combustíveis podem ser enviadas à ANP por meio do telefone 0800-970-0267.
1: Essas foram as notícias do Governo Federal.
2: Uma realização da Secretaria de Comunicação Social da Presidência da República.
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2: Fique agora com as notícias do Poder Judiciário e do Congresso Nacional. Uma boa noite e um bom fim de semana.
1: A gente volta segunda-feira. Boa noite.
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13: Conselho Nacional de Justiça está com inscrições abertas para o Prêmio Pena Justa de Jornalismo e Comunicação.
14: Paciente ressarcido por erro em cirurgia odontológica não pode exigir também o custeio de nova operação.
13: Justiça determina que o Hospital Público em Belém, no Pará, retome atendimento à pessoa com autismo.
14: Boa noite, eu sou Marcela Luiza.
13: E eu sou Walter Lima.
14: Estão abertas até 17 de agosto as inscrições para a primeira edição do Prêmio Pena Justa CNJ de Jornalismo e Comunicação.
13: A iniciativa reconhece trabalhos que contribuam para ampliar o debate sobre o sistema penal brasileiro. Marcelo Della Líbera.
15: O plano foi criado após o Supremo Tribunal Federal reconhecer em 2023 que o sistema prisional brasileiro vive um estado de coisas inconstitucional. Para enfrentar esse cenário, a Corte determinou a elaboração de um plano nacional para reorganizar a execução penal, coordenado pelo CNJ. Quem explica é Luiz Lanfredi, coordenador do Departamento de Monitoramento e Fiscalização do Sistema Carcerário e do Sistema de Execução de Medidas Socioeducativas do CNJ.
16: Então, assinou ao Poder Judiciário, ao Poder Executivo, à Academia, as instâncias da sociedade civil que se reunissem e pudessem, então, chegar a um consenso sobre ações que pudessem ressignificar esse sistema prisional.
15: O prêmio contempla produções em texto, áudio, vídeo e fotografia. As inscrições são gratuitas e seguem abertas até as 23 horas e 59 minutos do dia 17 de agosto. O regulamento do plano está disponível no site fazendojustiça.org.br.
14: Paciente pode receber de volta valor pago e indenização por danos morais e estéticos no caso de erro em cirurgia odontológica.
13: Mas, segundo o STJ, se escolhe desfazer o contrato e obter a restituição, não pode exigir também que os profissionais paguem outra cirurgia feita por terceiro. Fátima Uchoa.
17: Em ação de reparação por danos materiais, morais e estéticos, um paciente afirmou ter ficado com assimetria facial após cirurgia odontológica. O Tribunal de Justiça do Rio de Janeiro reformou a sentença e condenou os profissionais a restituírem o valor gasto no procedimento, custear nova cirurgia reparadora e pagar indenização por danos morais e estéticos. A terceira turma do STJ afastou a obrigação de os dentistas pagarem a nova cirurgia, mas manteve os demais pontos. Segundo a relatora ministra Nancy Andrighi, acumular os pedidos de restituição do valor pago pela primeira cirurgia e o custeio de uma nova geraria enriquecimento sem causa, o que é proibido por lei.
14: TST garante direitos de radialista a uma diretora de imagem que trabalhava em uma instituição de ensino à distância em Londrina, no Paraná.
13: A decisão reforça a proteção dos direitos da categoria. Mila Amaral.
18: A decisão foi da terceira turma do TST. O colegiado entendeu que, mesmo sem ser uma emissora de rádio ou TV, a faculdade usava a transmissão ao vivo pela internet e via satélite. Por isso, a profissional deve ser enquadrada sim como radialista. Com o reconhecimento, ela terá direito à jornada de 6 horas diárias e ao pagamento de horas extras, além de adicional por acúmulo de função. O relator do caso, o ministro Alberto Balazeiro, reforçou na decisão que a lei protege quem exerce funções típicas de radialista, independente da atividade principal da empresa.
14: Justiça determina que o Hospital Público em Belém, no Pará, retome atendimento a pessoas com autismo.
13: O hospital tem 30 dias para regularizar o atendimento, sob pena de multa diária de R$10 mil. Sabrine Menezes.
19: De acordo com o Ministério Público Federal, o Hospital Bettina Ferro paralisou o atendimento de pacientes com autismo que não possuem também outras comorbidades ou doenças raras. Além disso, a unidade de saúde também está recusando novos pacientes com o transtorno do espectro autista enviados pela regulação municipal. Na decisão, a justiça acolheu os argumentos do MPF de que a restrição viola os princípios da universalidade, integralidade e equidade do Sistema Único de Saúde e os direitos das pessoas com deficiência.
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14: Uma boa noite.
13: Bom fim de semana e até segunda-feira.
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0: Comissão de Direitos Humanos aprovou a proposta que autoriza o uso desse dinheiro em ações de enfrentamento a calamidades públicas. Os detalhes com Patrícia Oliveira.
1: Os partidos políticos poderão renunciar aos recursos totais ou parciais do fundo partidário ou do fundo especial de financiamento de campanha e direcionar esse dinheiro ao Tesouro para custear despesas em situações de calamidade, como enchentes, deslizamentos ou outras emergências reconhecidas pelo poder público. A sugestão é de um cidadão de Santa Catarina que recebeu mais de 20 mil apoios online e foi aprovada na Comissão de Direitos Humanos. A ideia surgiu em 2020, durante a pandemia de Covid-19, e defendia o uso desses recursos para reforçar os gastos com a saúde. Como a emergência sanitária já terminou, o relator senador Márcio Bittar, do PL do Acre, adaptou a proposta. O relatório, lido pelo senador astronauta Marcos Pontes, do PL de São Paulo, cria uma regra permanente para todas as situações de crise, evitando que seja necessário aprovar uma nova lei sempre que ocorrer uma calamidade.
2: E fortalecer a resposta ao poder público a emergências de natureza sanitária, econômica, social e ambiental.
1: Com a aprovação, a sugestão legislativa vira projeto de lei e segue para a análise das comissões e do plenário do Senado.
3: A Comissão de Segurança Pública aprovou uma iniciativa que aumenta as penas para crimes de furto, roubo de câmeras de vigilância e sistemas de monitoramento eletrônico.
0: A proposta, que seguiu para a Comissão de Constituição e Justiça, também pune a receptação e a interrupção de serviços de vídeo monitoramento remoto. Repórter Bruno Lourenço.
4: O relator, senador Wilder Moraes, do PL de Goiás, defendeu a necessidade de endurecer a resposta penal para esse crime em virtude das consequências sofridas pela população.
5: As câmeras de vigilância utilizadas por empresas privadas geralmente possuem infraestruturas conectadas à rede elétrica, sistema de armazenamento em nuvens e comunicação de dados em tempo real. Quando subtraídas, além da perda material, há comprometimento imediato na integridade dos dados coletados, da continuidade do serviço de segurança e da resposta à ocorrência por elas registrada.
4: De acordo com o projeto de lei aprovado na Comissão de Segurança Pública, o furto de câmeras ou itens de monitoramento eletrônico instalados em vias públicas ou áreas privadas com acesso ao público, passará a ser punido com reclusão de 2 a 8 anos e multa. O texto estabelece ainda que quem receptar esses aparelhos, sabendo de sua origem criminosa, terá a punição em dobro. A proposta também pune quem sabota ou interrompe os serviços de vídeo monitoramento remoto de forma intencional.
3: E a Comissão de Constituição e Justiça pode votar o projeto que trata da simplificação da regularização de lotes de igrejas.
0: Pelo texto, essas instituições poderão ter seus lotes regularizados por meio do REURB, o programa que regulariza assentamentos urbanos informais. Mais informações na reportagem de César Mendes.
6: Enviado à análise da CCJ, o projeto do deputado Dr. Jaziel, do PL do Ceará, permite que instituições religiosas, de assistência social e entidades sem fins lucrativos façam uso de procedimento simplificado para obter o título de propriedade de terrenos públicos ou privados. Instituído por lei em 2017, a ferramenta, chamada de REURB, é uma política pública voltada à regularização de áreas urbanas ocupadas informalmente, permitindo que alguns tipos de ocupantes tenham acesso ao título de propriedade, a serviços públicos essenciais e à segurança jurídica do proprietário. Relatora da proposta na Comissão de Assuntos Sociais, a senadora Damares Alves, do Republicanos do Distrito Federal, disse que muitas dessas entidades ocupam áreas consolidadas há anos, mas a falta de documentação dificulta os investimentos e a continuidade dos serviços prestados à população.
7: A regularização fundiária constitui um importante instrumento de promoção da segurança jurídica, da ordenação territorial e da função social da propriedade. Desde a edição da Lei 13.465 de 2017, o ordenamento jurídico passou a contar com mecanismos mais ágeis para enfrentar situações consolidadas de informalidade urbana, conciliando o direito à moradia, a segurança das relações jurídicas e o planejamento da cidade. Nesse contexto, revela-se oportuno o aperfeiçoamento contínuo dos instrumentos previstos na legislação.
6: O texto inova ao prever que a regularização seja feita para um único imóvel isolado, sem a necessidade de abranger os lotes vizinhos, além de permitir que técnicos industriais e agrícolas validem as informações

0: técnicas do processo, de forma a agilizar o trabalho nos cartórios.
1: E o Senado Federal terá 2 semanas de esforço concentrado em agosto e setembro. O presidente do Senado, Davi Alcolumbre, anunciou a medida e informou que as atividades serão concentradas entre os dias 10 e 14 de agosto e 31 de agosto e 3 de setembro.
2: Alcolumbre enfatizou que é fundamental que o Senado Federal, a Câmara dos Deputados e o Congresso Nacional se organizem para conciliar as deliberações legislativas necessárias durante o processo eleitoral. Ele ressaltou ainda que a iniciativa foi acordada com o presidente da Câmara dos Deputados, Hugo Mota, e que a intenção é garantir a aprovação de propostas pelas duas casas legislativas na mesma semana.
3: Que o calendário é exatamente o mesmo que será adotado pela Câmara dos Deputados, permitindo que o Congresso Nacional funcione em plenitude e de modo eficiente e harmônico neste período eleitoral.
1: As férias de julho oferecem uma oportunidade para conhecer de perto o Congresso Nacional e, desta vez, de forma diferente.
2: O programa Visite o Congresso preparou uma programação especial entre os dias 18 de julho e 2 de agosto, com experiências imersivas, apresentações teatrais e atividades educativas para crianças e adultos. Os detalhes na reportagem de Yasmin Rodrigues.
4: Durante as férias de julho, o Congresso Nacional prepara uma programação especial para receber cidadãos de todo o país. Entre os dias 18 de julho e 2 de agosto, o programa Visite o Congresso funcionará todos os dias da semana, com visitas gratuitas e sem necessidade de agendamento. Em entrevista à Rádio Senado, Fábio Duarte, coordenador de visitação do Senado Federal, listou as novidades que o público vai encontrar nesse período.
5: O visitante terá a possibilidade de conhecer uma apresentação teatral em homenagem aos 200 anos da Câmara dos Deputados e do Senado Federal. Essa apresentação teatral acontece em espaços diferentes do roteiro e apresenta personagens históricos. Além disso, temos o Visita 360, que é uma experiência imersiva que usa óculos de realidade virtual. A gente tem a apresentação do filme Eunice, a primeira senadora. Teremos também programação infantil, com atividades lúdicas no espaço plenarinho que acontece no Salão Negro do Congresso Nacional.
4: A programação completa, com os horários e as atividades específicas, está disponível para consulta em senado.leg.br/visitação, sem cedilha e sem o tio.
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2: Com edição de Paula Groba e trabalhos técnicos de João Lira, o Jornal do Senado fica por aqui. Acompanhe agora as notícias do Tribunal de Contas da União e da Câmara dos Deputados. Boa noite.
1: Boa noite e um bom fim de semana.
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8: O Tribunal de Contas da União lançou um novo portal para ampliar a transparência sobre o uso da inteligência artificial no setor público. A plataforma mostra como o TCU utiliza essa tecnologia em auditorias, atividades internas e serviços prestados à sociedade. O site reúne informações sobre as ferramentas de inteligência artificial em uso, os resultados alcançados e as regras adotadas para garantir o uso responsável da tecnologia. Também apresenta medidas de segurança, governança e proteção de dados. O objetivo é compartilhar experiências, estimular boas práticas e apoiar outros órgãos públicos a usarem a tecnologia com transparência, ética e responsabilidade. O portal é aberto ao público e pode ser consultado por gestores, pesquisadores, estudantes e qualquer cidadão interessado. 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
9: Câmara aprova medidas provisórias com verba para emergência climática.
10: Mota anuncia acordo com o governo sobre dívidas dos produtores rurais.
9: Parlamentares autorizam o uso de elementos tradicionais em fotos oficiais.
10: Plenário suspende prescrição de pena para condenado que estiver foragido.
9: Boa noite. a Câmara aprovou a suspensão da prescrição da pena para condenados que estiverem foragidos.
11: Atualmente, se o condenado não voltar para a cadeia, existe o risco de o prazo de punição acabar sem que ele termine de cumprir a pena. A reportagem é de Daniele Lessa.
12: O plenário da Câmara aprovou o projeto que suspende a contagem do tempo de prescrição da pena de um crime no período em que o condenado estiver foragido ou quando tiver a liberdade condicional revogada. Prescrição é quando o Estado perde o poder de punir o condenado e o prazo para isso varia de acordo com o crime cometido. Hoje, quando o condenado foge, o prazo para a prescrição continua a ser contado normalmente e só zera quando ele é recapturado. Se o condenado não voltar para a cadeia, existe o risco de o prazo de punição acabar. O projeto, apresentado pelo deputado Kim Kataguiri, do Missão de São Paulo, altera o Código Penal para deixar claro que o prazo para a prescrição deixa de ser contado enquanto o condenado estiver foragido. Para justificar a proposta, ele argumentou que hoje a lei premia quem afronta a justiça e penaliza o detento que cumpre integralmente sua pena.
13: O que a gente está fazendo agora é uma coisa muito simples. Você foi condenado, você fugiu, você perdeu o direito à prescrição. O crime não vai prescrever enquanto você estiver foragido, que é o óbvio, senão você está premiando, você está estimulando o sujeito a fugir, porque se ele for competente na sua fuga, não for pego num determinado período de tempo, que vai depender do crime que ele cometeu, ele pode voltar como se nada tivesse acontecido.
12: O projeto recebeu parecer favorável do relator, deputado Alberto Fraga, do PL do Distrito Federal. Ele argumentou que a proposta corrige uma distorção ao impedir que a fuga seja usada como caminho para escapar do cumprimento da pena. A deputada Adriana Ventura, do Novo de São Paulo, disse que o texto aprovado torna o cumprimento da pena mais eficaz.
14: Que a partir do momento que esse projeto impede que a fuga de condenados gere benefício indireto, né, decorrente de decurso de tempo, e reforça a efetividade da execução penal.
12: A mesma regra valerá no caso de revogação da liberdade condicional, que acontece quando a pessoa condenada recebe autorização para cumprir o restante da pena em liberdade. Se o benefício for revogado, a prescrição também ficará suspensa até a captura ou a reapresentação do condenado. O projeto que suspende a contagem do tempo de prescrição de um crime no período em que o condenado estiver foragido ou perder a liberdade condicional, agora será analisado no Senado. Da Rádio Câmara de Brasília, com informações de Antônio Vital, Daniele Lessa.
7: Segurança Pública.
9: Chico Alencar, do PSOL do Rio de Janeiro, parabeniza a Polícia Federal pelo indiciamento de 48 suspeitos de envolvimento em fraudes contra aposentados no INSS. Na opinião do deputado, as investigações revelaram uma atuação isenta e profunda da instituição.
11: Chico Alencar repudia o uso de falsas entidades rurais para aplicar golpes e desviar recursos públicos destinados à Previdência. O parlamentar também celebra a devolução de mais de 3 bilhões de reais aos aposentados lesados.
9: Kim Kataguiri, do Missão de São Paulo, critica projeto que criminaliza a misoginia. O deputado acredita que a proposta confunde o enfrentamento à violência contra mulheres com gírias e piadas usadas por jovens nas redes sociais.
11: Kim Kataguiri defende que o debate sobre proteção às mulheres priorize punições mais duras para crimes hediondos e feminicídio. Ele também critica o fato de partidos de esquerda serem contrários à redução da maioridade penal e ao endurecimento das regras de execução penal.
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7: Justiça.
9: Adriana Ventura, do Novo, de São Paulo, critica os salários do judiciário que ultrapassam o teto constitucional e cobra o fim dos chamados penduricalhos. Ela cita que mais de 600 juízes furaram o limite em maio, com pagamentos que chegaram a R$500 mil em um único mês.
11: Para Adriana Ventura, as gratificações tornam o judiciário brasileiro o mais caro do mundo e ofendem a realidade dos que vivem com um salário mínimo. A parlamentar contesta a defesa desses benefícios e cobra respeito ao dinheiro pago pelos contribuintes.
7: Presidência.
9: O presidente Hugo Mota anunciou acordo com o governo sobre as dívidas dos produtores rurais. O repórter Luiz Gustavo Xavier acompanhou as entrevistas após o encontro.
16: O presidente da Câmara, Hugo Mota, anunciou que foi fechado um acordo entre o governo, representantes do setor e a Frente Parlamentar Agropecuária sobre a renegociação de dívidas de produtores rurais. Um dos pontos do acordo é que o projeto que tratava do tema não será votado e que o governo vai encaminhar uma medida provisória abrangendo os termos do acordo. De acordo com o Ministério da Fazenda, serão aproximadamente R$100 bilhões em dívidas renegociadas. Participaram da reunião os ministros da Fazenda, Dario Durigan, das Relações Institucionais, José Guimarães, o líder do governo, deputado Paulo Pimenta, do PT do Rio Grande do Sul, o deputado Arnaldo Jardins, do Cidadania de São Paulo, e a senadora Tereza Cristina, do PP do Mato Grosso do Sul, integrantes da Frente Parlamentar Agropecuária. O presidente Hugo Mota explicou as medidas.
17: No intuito de podermos anunciar o acordo feito em relação ao projeto do endividamento dos produtores rurais do nosso país. Quero registrar que essa matéria foi colocada em votação na Câmara dos Deputados há um ano atrás, um dia antes do recesso parlamentar, e durante todo esse ano, no Senado Federal principalmente, foi travada uma negociação que se buscava com o governo alterar os pontos que foram aprovados na Câmara no intuito de poder ser mais abrangente no que diz respeito a essa renegociação.
16: O líder do governo, deputado Paulo Pimenta, ressaltou ainda que a MP vai suspender o pagamento dessas dívidas por 30 dias. Já o ministro das Relações Institucionais, José Guimarães, afirmou que o acordo é resultado de uma regra que tem se mostrado eficaz na Câmara, que são o diálogo e a negociação. Segundo ele, os temas mais polêmicos têm sido conduzidos por meio da construção de consensos amplos. O deputado também destacou o papel do presidente da Câmara na articulação do entendimento e ressaltou que o resultado foi fruto de uma construção coletiva. Da Rádio Câmara de Brasília, Luiz Gustavo Xavier.
7: Trabalho.
11: Pastor Henrique Vieira, do PSOL do Rio de Janeiro, cobra aprovação pelo Senado da proposta de emenda à Constituição que acaba com a escala de trabalho 6x1. Ele reforça que a Câmara já cumpriu seu papel e o Executivo espera os senadores para sancionar a matéria.
9: Pastor Henrique Vieira argumenta que o atraso imposto pelo Senado vai na contramão dos anseios dos trabalhadores, já que a proposta tem o apoio de 70% da população. O deputado pede prioridade na votação do texto para garantir mais dignidade ao povo.
7: Desenvolvimento Regional.
11: Porto Piauí, no município de Luiz Correia, iniciou oficialmente suas operações de exportação com envio de minério de ferro de Piripiri diretamente para a China. Flávio Nogueira, do PT, celebra um marco, ressaltando que a nova rota vai impulsionar a economia do Nordeste.
9: De acordo com Flávio Nogueira, serão 200 quilômetros a menos que o trajeto rodoviário utilizado antes para escoar a produção até o Ceará. A operação da empresa Lion Mining inaugura a nova era com a expectativa de exportar grãos para o mercado mundial em breve.
7: Economia.
11: O plenário da Câmara aprovou 6 medidas provisórias com recursos para emergências causadas por desastres climáticos e para evitar aumento no preço do gás de cozinha. O repórter Antônio Vital acompanhou as votações.
18: Na véspera do início do recesso parlamentar do meio do ano, o plenário da Câmara aprovou 6 medidas provisórias que autorizam o uso de recursos públicos não previstos no orçamento desse ano para ações emergenciais, como o combate a efeitos de desastres climáticos e para evitar aumento do preço do gás de cozinha. Uma das medidas provisórias aprovadas prevê subvenção econômica de R$330 milhões para empresas importadoras de gás liquefeito de petróleo, o gás de cozinha. Subvenção é quando o governo repassa dinheiro para as empresas, ou para estimular a atividade econômica ou para enfrentar os efeitos de crises climáticas ou conflitos internacionais. Nesse caso, a subvenção foi necessária para evitar que o aumento do preço internacional do petróleo seja repassado aos consumidores. Outra medida provisória abre crédito extraordinário de 20 milhões de reais para recuperar os estragos causados pelo tornado que atingiu municípios do Paraná em novembro do ano passado. A medida foi aprovada de maneira simbólica, com apoio inclusive da oposição, como a deputada Adriana Ventura, do Novo de São Paulo.
14: Que esse crédito tem por objetivo atender a situação de destruição nos municípios de Guarapuava, Quedas do Iguaçu e Rio Bonito do Iguaçu, no Paraná, por conta das famílias assentadas que foram atingidas. E realmente a gente acha que é um crédito necessário, a gente tem que atender e dar suporte a essas famílias.
18: Também foi aprovada a medida provisória que autoriza o uso de 285 milhões de reais para financiar ações de recuperação em municípios atingidos por desastres climáticos no Brasil. O dinheiro é destinado à Defesa Civil. Segundo o Sistema Integrado de Informações sobre Desastres, os meses de janeiro e fevereiro foram marcados por eventos climáticos severos que afetaram diretamente cerca de 2 milhões de pessoas, deixando mais de 70 mil desalojados ou desabrigados em 733 municípios de todas as regiões. Outra medida provisória aprovada libera 75,3 milhões de reais em auxílio financeiro para 10 mil famílias da região da Zona da Mata, no sudeste de Minas Gerais, atingida por enchentes no início do ano. Também foi aprovada a medida provisória que abre crédito extraordinário de 49 milhões para o Programa Segurança Alimentar e Nutricional e Combate à Fome. O objetivo é ampliar o atendimento às populações atingidas por desastres climáticos registrados em maio, especialmente nos estados de Pernambuco e da Paraíba. O líder do PT na Câmara, deputado Pedro Czai, do PT de Santa Catarina, defendeu a necessidade de recursos extraordinários previstos nas medidas provisórias.
19: Falar da importância de todas essas medidas provisórias que hoje estão se definindo aqui no Parlamento. Desde o tema dos desastres naturais, o tema dos tornados no Rio Grande do Sul, o tema das secas, o presidente vai enfrentando os problemas, não só diante da guerra, que vivenciamos o risco de aumento dos combustíveis, o governo subsidia os combustíveis para não produzir inflação no país.
18: Foi aprovada ainda a medida provisória que libera 337 milhões de reais para combate a incêndios. Os recursos são destinados ao IBAMA e ao Instituto Chico Mendes de Conservação da Biodiversidade, o ICMBio, e atendem decisões do Supremo Tribunal Federal em ações que cobram providências do governo contra o aumento de incêndios florestais na época da seca. Todas as medidas provisórias foram enviadas para análise do Senado. Da Rádio Câmara, de Brasília, Antônio Vital.
7: Política.
20: Rodrigo Hollenberg, do PSB do Distrito Federal, faz um balanço do seu mandato parlamentar. Ele destaca a autoria de 23 projetos, como que aumenta o limite de faturamento anual dos microempreendedores individuais.
21: O parlamentar ressalta o envio de emendas para hospitais, universidade pública e instituições de pesquisa locais. Rodrigo Hollenberg defendeu também proposta de sua autoria que proíbe o funcionamento de plataformas de apostas em território nacional.
20: Raimundo, PT do Rio de Janeiro, cobra esclarecimentos sobre o crescimento patrimonial do senador Flávio Bolsonaro, que, segundo notícias recentes, ultrapassaria os 600 milhões de reais. O deputado questiona a origem dessa quantia e exige uma apuração rigorosa dos fatos.
21: Na visão de Raimundo, é preciso investigar se o montante está relacionado a articulações com grupos criminosos e esquemas de corrupção. Para ele, o esclarecimento sobre a origem dos recursos é fundamental para a moralidade pública.
7: Direitos Humanos.
20: Leonardo Gadelha, do Podemos da Paraíba, alerta que o Brasil precisa se preparar para a transição demográfica, com o envelhecimento da população. Ele observa que as cidades e a legislação nacional precisam de adaptações estruturais para acolher de forma digna o público idoso.
21: De acordo com Leonardo Gadelha, é importante manter as pessoas idosas ativas e integradas ao mercado de trabalho. Para o parlamentar, aproveitar a plena capacidade física e cognitiva desse público traz benefícios sociais e econômicos ao país.
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7: Votação.
20: Câmara aprova o uso de elementos tradicionais em fotos de documentos oficiais. A repórter Daniele Lessa acompanhou a votação.
12: O plenário da Câmara aprovou o projeto que garante a povos indígenas e demais povos tradicionais o direito de usar elementos culturais, étnicos ou religiosos em fotografias de documentos oficiais. Entre os exemplos previstos estão o cocar indígena, o turbante dos povos de matriz africana e outros elementos étnicos, culturais e religiosos. O projeto, que foi apresentado pela deputada Célia Chacriabá, do PSOL de Minas Gerais, diz que a autorização valerá para documentos oficiais de identificação, como carteira de identidade, carteira de habilitação, passaporte e carteira de trabalho. Na prática, a proposta busca evitar que pessoas sejam obrigadas a retirar símbolos de sua cultura ou religião para tirar fotos para documentos. A única exigência é que o elemento usado não impeça o reconhecimento da fisionomia da pessoa. A relatora no plenário, deputada Sônia Guajajara, do PSOL de São Paulo, lembrou uma situação em que uma mulher negra escutou que só poderia tirar foto para a carteira de habilitação usando o seu turbante se apresentasse uma carta da sua mãe de santo ou um documento comprovando que tinha câncer. A deputada disse que é preciso impedir que episódios como esse se repitam e que usar esses elementos em fotos oficiais é ter o direito e a liberdade de viver de acordo com crenças pessoais.
0: São expressões visuais de culturas e tradições, como o cocá indígena, que representa a relação com a natureza e com os animais, o vínculo espiritual com a terra e os antepassados. Assegurar aos povos indígenas, aos afro-brasileiros e demais povos tradicionais o uso em documentos oficiais de símbolos de sua comunidade é assegurar a dignidade humana.
12: Segundo a relatora Sônia Guajajara, a proposta deixa expresso em lei um direito que já deveria ser garantido pela Constituição, que protege a liberdade religiosa, e por convenções internacionais assumidas pelo Brasil. Ao defender o projeto, o deputado Wildo Rocha, do MDB do Maranhão, disse que esses elementos, como o cocar e o turbante, valorizam a cultura do país.
2: Isso promove a cultura brasileira, isso é respeito à cultura indígena, é respeito aos povos originários.
12: Alguns deputados no plenário disseram que seria incoerente exigir que as pessoas tirem óculos e enfeites para fotos de documentos e, ao mesmo tempo, permitir o uso de elementos tradicionais. O deputado Alberto Fraga, do PL do Distrito Federal, defendeu que a proposta também poderia incluir a autorização de uso desses objetos pessoais nas fotografias. O projeto que autoriza o uso de elementos tradicionais em fotos de documentos oficiais agora será analisado no Senado. Da Rádio Câmara de Brasília, Daniele Lessa.
7: Cultura.
21: A Câmara aprovou o projeto que reconhece o hip-hop como manifestação da cultura nacional. Inácio Arruda, do PCdoB do Ceará, destaca que o movimento representa a cultura popular das periferias e a voz de trabalhadores e jovens que buscam melhores condições de vida.
20: Inácio Arruda compara a força poética do hip-hop ao repente e aos cantadores de viola do Brasil profundo. Ele acredita que o movimento se consolida como um pilar do desenvolvimento social e de geração de riqueza econômica nas comunidades brasileiras.
21: Termina agora o Jornal Câmara dos Deputados, produzido pela Rádio Câmara, com trabalhos técnicos de Wellington Teles e apresentação de Val Monteiro e Márcio Aquilissardi. Uma boa noite para você.
20: A Voz do Brasil volta na segunda-feira. Boa noite e bom fim de semana.
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Bom, agora eu quero prestar uma homenagem a um dos maiores cantores românticos de todos os tempos. Esse cara vende milhões de discos no mundo inteiro. Julio Iglesias.

Você se considera uma pessoa de coragem? E se tem coragem, também tem força bastante para suportar os desafios da caminhada. Em muitas ocasiões da vida, não sabemos avaliar o que realmente necessitamos, se de força ou de coragem. E há momentos em que precisamos das duas virtudes conjugadas. Há situações que nos exigem muita força, mas há horas em que a coragem se faz mais necessária. Eis aqui alguns exemplos. É preciso ter força para ser firme, mas é preciso coragem para ser gentil. É preciso ter força para se defender, mas é preciso coragem para não revidar. É preciso ter força para ganhar uma guerra, mas é preciso coragem para se render. É preciso ter força para estar certo, mas é preciso coragem para admitir a dúvida ou o erro. É preciso ter força para manter-se em forma, mas é preciso coragem para ficar de pé. É preciso ter força para sentir a dor de um amigo, mas é preciso coragem para sentir as próprias dores. É preciso ter força para esconder os próprios males, mas é preciso coragem para demonstrá-los. É preciso ter força para suportar o abuso, mas é preciso coragem para fazê-lo parar. É preciso ter força para fazer tudo sozinho, mas é preciso coragem para pedir apoio. É preciso força para enfrentar os desafios que a vida oferece, mas é preciso coragem para admitir as próprias fraquezas. É preciso força para buscar o conhecimento, mas é preciso coragem para reconhecer a própria ignorância. É preciso força para lutar contra a desonestidade, mas é preciso coragem para resistir às suas investidas. É preciso força para enfrentar as tentações, e é preciso coragem para não cair nas suas armadilhas. É preciso ter força para gritar contra a injustiça, mas é preciso muita coragem para ser justo. É preciso força para pregar a verdade, mas é preciso coragem para ser verdadeiro. É preciso força para levantar a bandeira da paz, mas é preciso coragem para construí-la na própria intimidade. É preciso ter força para falar, mas é preciso coragem para se calar. É preciso força para lutar contra a insensatez, mas é preciso coragem para ser sensato. É preciso ter força para defender os bens materiais, mas é preciso coragem para preservar o patrimônio moral. É preciso ter força para amar, mas é preciso coragem para ser amado. É preciso ter força para sobreviver, mas é preciso coragem para aprender a viver. Enfim, é preciso ter muita força para enfrentar as batalhas do dia a dia, mas é preciso muita coragem moral para vencer-se a si mesmo. Força e coragem, duas virtudes com as quais podemos conquistar grandes vitórias. E a maior delas é a vitória sobre as próprias imperfeições.

coragem de vencer-se antes que pretender vencer o próximo, de desculpar antes que esperar ser desculpado, e de amar, apesar das decepções e desencantos, revela o verdadeiro cristão, o legítimo homem de valor. Por essa razão, a coragem é calma, segura, fonte geradora de equilíbrio que alimenta a vida e eleva o ser aos altos cumes da glória e da felicidade total.

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7: 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Opa!

0: Bom dia, minha gente querida. Já são 4:56. 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
1: Bom dia, Titio Falcão.
0: Bom dia, Juju.
1: Bom dia, Titio Falcão.
0: Bom dia, meu rei. Temperatura momentânea em Piauí está com 16 graus. Pra quem tá na cama, ah, como eu queria estar deitado, hein? Bom demais da conta, mas também agradeço a Deus por ter levantado e ter um discernimento, ter o trabalho, aquele que me sustenta, né? Obrigado, meu Deus, por tudo, tá bom?
2: Ô, Focão, bom dia. E aí, meu cara? Focão, manda um abraço pra minha esposa, Rota, Eliana, Pauliana, Paula, lá de São Paulo, minha irmã de São Paulo, meu cunhado, todos meus sobrinhos, todos meus irmãos, todos meus filhos, tá? Zé Bala, Zé Pintor, Zé da Onça, Gambira, Dayana, moleque Canivete, Guil, Patá de Passa Fome, Andete, Cachorro de Raça, Chiquinho da Cachorra, Zé da Mula Branca, Filho da Pilar, Danilo, Guedes, Papé de Pano, para todos meus amigos da região, meu amigo, para Priscila Loura e Paulo, valeu, tem
0: bom dia, Marcelo, bom dia, Marcelo, 4:57, meu amigo Babão, manda um abraço aí pros seus ouvintes de todas as manhãs. Ele tava ouvindo o programa Radiola, bom dia Falcão, que Deus lhe proteja nesse dia de sábado. Ele manda um abraço aí pra Netinho do Porco, Véi Cabeção, Mano Véi, Diarone, Fábio de Baitaba, Tony de Procópio, Guedes na Fazenda Valdivino, Cosme, lá na Fazenda de Zeca Souza, Nilton na F4000, Tim da Tilápia, Pai Paulo e Mãe Roxinha. Um abraço aí também pra Robson Quebra-Filtro, pra Zé Paulo, Zé da Onça, Isaac do Bar, pra Torico do Gato, pergunta pra minha tia se Torico vai, e todos os ouvintes da zona rural de Piauí e toda a região. Valeu, potência de todas as manhãs. Alô, meu amigo Babão, bom dia, Babão, bom dia. Olha, bom dia, Fal, vai um cafezinho, ei! Cafezinho agora, vou te falar, viu? Se puder, toca aí a Saga de um Vaqueiro, ou Paulo Sérgio, não encaixa nesse programa que é sertanejo, tá bom? Paulo Sérgio já é outro estilo musical. É, ela queria ouvir a música, meu filho, Deus que lhe proteja, me lembra, né, pela parte da tarde, em outro programa, tá bom? Não importa a hora, abençoado seja o nosso dia. Bom dia, Aliene Xavier, bom dia, Gideon, bom dia a Lucas e Cauê, bom dia para meu amigo Sil, tio Pita. Tio Pita nunca mais participou do programa, né? Bom dia, meus amigos. Hoje é sabadão, hoje é 18/7/2016. E a paz do Criador esteja no lado de cada um de vocês, hein? Quatro horas e 59 minutos. Aqui é seu lugar, Cico Rei Paraná.

0: do trabalhador. Olha a hora, minha amiga dona de casa, 5:03. E hoje é dia nacional de Nelson Mandela. Hoje é dia do trovador. Tem algum trovador aí, hein? Tem algum trovador? Bom dia, minha Bahia. Bom dia, meu Brasil. 5:03. Pra quem tá intocado, só com a cabeça de fora, hein? Bom dia, bom dia.
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0: meu amigo trabalhador, olha a hora, minha amiga dona de casa, olha a hora pra quem tá preparando o cafezinho, quem tá bibiricando o cafezinho, 5:06. Bom dia, minha Bahia, bom dia, meu Brasil.
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0: Nome da música, só você chegou aí para lá.
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0: lá em Uberaba, alô, Cal. Alô, Cal, sim, toca, Cal, tá frio, Cal. Bom dia, meu amigo Cal. 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

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Eita, nós! As pedras são azuis, aqui eu gosto.

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E aí, hein, quem será seu outro amor? Ei, coisa que dói. Quando você termina com a pessoa, né? E aí você fica preocupado. Quem será seu outro amor? Essa é de lascar.

tá, nós quem tá bebericando um cafezinho aí, manda uma fotozinha. Manda um videozinho aí fazendo, tomando um cafezinho aí. Ei, rapaz, vou morrer de água na boca aqui, viu? Cafezinho, ei, trem retado de bom. 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Bom dia, minha Bahia, bom dia, meu Brasil. Alô, nego do sítio Raio do Sol. Alô, nego, bom dia, Lua. Ei, Lua, tá frio, tá, Lua? Aí

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Alô, Dona Renatinha, bom dia. Alô, Renata Farinha, bom dia. Alô, Dona Marielza. Opa, nós tranque a porta e me beija, chega o Rei Paraná. 5 horas 23 minutos, bom dia, minha Bahia, bom dia, meu Brasil.

Tranque a porta, MVs, às 5h28. Alô, meu amigo Daniel aí do Ribeirão. Alô, Daniel. Chego na sua mensagem já já, viu? Alô, Nara. Alô, Nara. Bom dia, Nara. Levanta, mulher. Nara na Rua do Campinho. Nara da Pizza. Bom dia, bom dia. Olha, bom dia, Falco. Eu e Paulo estamos na escuta do programa. Um alô aí pra minha sogra, Dona Lourdes, aí na Rua da Granja, pra Fábio Baitaba, Papio, Paulo, Roxinha, Gado Velho, Pastor Alcides e todos os moradores da região do... da região dos bois. E você, um abraço. Bom dia, Loura. Bom dia, Paulo. Opa, nós tá com raiva de mim. Chegou em Paraná, 5h29. Bom dia, minha Bahia. Bom dia, meu Brasil. Bom dia pra quem tá com frio.

só tem música bonita, meus amigos. O Senado aprova projeto para punir divulgação de imagens de vítimas de crimes e acidentes. E as pessoas, né, quando vê um acidente, o que é que vai fazer? Tirar fotos, filmar. E de crimes também, né? Pessoas quando são mortas a tiros, e aí as pessoas começam a estar tirando fotos e estar circulando. Pois é, viu? O Senado aprova projeto para punir divulgação de imagens. Então vai ser um crime que a pessoa vai estar cometendo, viu? Vai ser um crime que a pessoa está cometendo, tá bom? Aí vocês já ficam ligados, tá bom? Tem gente que é assim, né? Já procura o momento certo ali pra estar tirando a foto, pra estar divulgando nas redes sociais, né? Pois é, vai estar cometendo um crime. 5 horas e 32 minutos.

nós. Oi, Paraná. 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Do bairro Euclides Neto para toda a cidade. Alô, meu amigo Pedro Marinho. Alô, Pedro Marinho. Bom dia, Pedro. 5 horas 34 minutos. Vai pular, vai pular. Inc 35. Blusa vermelha.

Paulo, manda um alô aí pro senhor Daniel do Ribeirão. Se puder, toca a música Coração de Papel de Chico Rei Paraná. Olha, eu não vou procurar, mas eu confesso pra você que eu nunca ouvi Coração de Papel na voz de Chico Rei Paraná. Uma música muito bonita, eu gosto demais, hein? Gosto demais, hein? Mas ainda espero depois das 6 horas a Saga do Vaqueiro. Bom dia, Eliane Xavier. Bom dia, Eliane. Dá um grito aí em Cio, hein? Manda Gideon chamar Cio pra ver. Chama Cio aí, Gideon. 5h38. Moda boa, liguei pra dizer que te amo.

Paraná, liguei pra dizer que te amo, Rui Paraná. Já tá acordado, é o vereador Fernando aí do município de Itajubá. Sábado, Fernando, é? Alternativa, o homem que vem apoiando o pré-candidato a deputado estadual, Silva Neto. Silva Neto, ele é de Araci, gente. O prefeito de Araci, mas ele tem residência aqui em Jequié também, né? Na última eleição, ele saiu candidato, mas não se elegeu. Teve 46 mil votos. Faltou 3 mil votos pra se eleger. E aí o vereador Fernando tá colado, o vereador Fernando, o Jefinho, dentre outros apoiadores, né? 4 horas e 41 minutos. Se Fernando de Alípio tá, eu tô colado.

Eita, nós! 5 horas 43 minutos. Olha, meus amigos, o cacau. O mercado do cacau aponta que o cacau convencional na Bahia fechou a semana em R$325,61. Arroba, hein? Anotou aí? Cacau convencional fecha a semana em R$325,61, tá bom? Já o cacau com certificado, né, com base nas indústrias, o cacau fecha a semana em R$364,07. Esse é o cacau com certificado, fechando a semana em R$364,07, tá bom? Quem aponta é o mercado cacau. Hoje eu não tenho o preço do cacau do sistema FAEB, hein? 5 horas 44 minutos. Bom dia, minha Bahia. Bom dia, meu Brasil. Alô, Del da geladeira. Alô, Del da geladeira. Faz o café aí, Del. Faz o café, meu irmão, que tá frio, hein? Poste meu ombro a mim. Meu amigo Joel Tupatos também já chegou por ali. Alô, Joel. As minhas amarguras. 5 horas 45 minutos.

Eita, nós caros amantes. Alô, Tony da Banana. Tony, manda o áudio pra cá, pro zap da rádio, tá bom? Meu zap não é conectado aqui no computador não, beleza? Manda cá que daqui a pouquinho, depois das 6 horas eu passo, tá bom, Tony? Alô, Tony da Banana, bom dia. Ei, rapaz, Tony tá dormindo com bode. Frio desse, né, Tony? A gente se vale do que tem, né? Modão, eu cresci ouvindo isso, meu pai cantando, hein? Até hoje ele canta. 5 horas, 47 minutos, no colo da noite. Agora vou recordar um pouco da minha infância. Lembro que eu fui crescendo ouvindo meu pai cantando isso, ó.

Acordei coisas boas do passado. 5:50, meus amigos, está previsto para cair uma garoazinha hoje, hein? 3,3, ou seja, 0,3 milímetros. Temperatura hoje chegará ao máximo, hein? 25 graus. Hoje é dia de frio, gente, hein? A mínima 16 graus, que é a temperatura que tá dando agora, né? Temperatura momentânea. A máxima 25 graus, hein? Oh, rapaz. Amanhã também será de frio. Um degrau na escada, se correr para lá, 5:50. Essa música é bonita. O Ainda Banana já chegou por ali, hein? Alô, véi cabeção, deve estar no carro agora, né? Tá se dirigindo lá pro centro comercial José Moda Fernandes. Alô, Netinho do Porco! Um abraço, bom dia pra você, meu velho!

0: Um degrau na escada, 5 horas e 53 minutos. Então, telefone mais. Me telefone mais. Ah, música bonita. Bom dia, minha Bahia. Bom dia, meu Brasil. Alô, meu amigo Renato da Farinha. Alô, Renato da Farinha. Bom dia, meu velho. Alô, meu amigo Salvador aí do Japão. Alô, Salvador. Alô, Bura. Bom dia, bom dia.
1: Oh!

Olha, uma das coisas boas da vida é você fazer aquilo que você gosta, viu? O trem bom é acordar de manhã e tocar essas músicas maravilhosas pra vocês, né? Opa, coisa boa! Aí, se correr para na telefone mais. Trem bom, quem chega ali agora, meu amigo Nilton, da Fazenda Joia Rara. Tava dormindo, meu irmão. Tava dormindo, meu irmão Nilson. Opa, cadê Dona Goi? Cadê Dona Goi? Dona Goi tá bem? Meu amigo Zezé tá bem? Um abraço, bom dia pra você, Nilton. Chegou na sua mensagem já, viu? Chegou ali também meu amigo Maverick do Forró. Alô, Maverick! A solidão que dormiu comigo. Essa é a última pra finalizar o programa. Uma hora com Chico Rei Paraná. Ah, coisa boa de ouvir.

coisa boa, Chico Rei Paraná. Chico Rei Paraná começou lá na década de 80, em 1981. A dupla chegou ao fim em 26 de fevereiro de 2016. Foi quando Chico Rei faleceu, né? Chico Rei faleceu e dali então colocou-se um ponto final na dupla Chico Rei Paraná. Mas para mim uma das melhores. Espero que vocês gostaram do especial com as melhores músicas. Claro que ficaram muitas músicas sem passar, tá bom? Mas assim a gente finaliza a primeira hora do programa e eu quero te convidar para falar com Deus. Para o que está fazendo e vamos falar com Deus. 6 horas.

Pai nosso que estais no céu, santificado seja o vosso nome. Venha a nós o vosso reino. Seja feita a vossa vontade, assim na terra como no céu. O pão nosso de cada dia nos dai hoje, perdoai as nossas ofensas, assim como nós perdoamos a quem nos tem ofendido. E não nos deixeis cair em tentação, mas livrai-nos do mal.

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6: 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O agir de Deus é lindo, a vida de quem é fiel.
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0: hora, minha Bahia. Olha a hora, meu amigo trabalhador. Tá na hora de levantar, meus amigos. Acerte o seu relógio pelo meu horóscopo. Alô, minha Bahia caipira. Alô, meu Brasil sertanejo. Acerte o seu pelo meu. 6:06.
1: Bom dia, Titio Falcão.
0: Bom dia, Juju, bom dia.
1: Bom dia, Titio Falcão.
0: Bom dia, meu rei.
1: Titio Falcão, já tá na hora de levantar.
0: Ah, meu amigo, com um friozinho desse, o cara só fica com a badega dos olhos pra fora. Só fica com as pelotas dos olhos pra fora, né?
1: Titio Falcão, já tá na hora de levantar.
0: Um beijo pra você. Olha, fica na cama, 16 graus, a temperatura tá boa. 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Alô, pastor Alcides, bom dia.
2: Bom dia,
0: Falcão. Aqui é nego, né?
2: Falcão, bom dia, nego. Hoje acordei novamente, Falcão, chutando pau da barraca. Estou aqui ouvindo o seu programa.
0: Cuidado.
2: A rocha aí, os museus boi do Chico Reis do Paraná, pra gente ouvir mesmo.
0: Valeu,
2: Falcão. E mandar um alô aí pra galera aí, né? Fazenda Canã, Valdec, Carol, Fernando, Gael.
0: Alô, Valdec, alô, Carol.
2: Terra Seca, lá no Sabão, pra Edson Rocha. E Erizalda aí na Brasileira, Véia aí em Borel. E a todos que curtem o programa. Valeu, Falcão, um abraço. Meu pai também em Biratá.
0: Alô, Domingos, alô, Domingos. Bom dia.
2: Falcão, o filho tá gostoso. O filho tá né? Ótimo. Tá bom, beleza. Tudo tá aqui.
0: Ei, Lua já tá acordada.
2: É, Lua.
0: Rapaz, Lua já tá acordada, rapaz. Vai dormir, Lua. Deixa pra acordar cedo quando começar a trabalhar, Lua. Meninos, manda um beijo pra Lua.
1: Um beijo pra você.
0: Ela tá acordada.
1: Um beijo pra você. Ô, minha amiga, eu tava com saudade de você.
0: Um abraço, Lua. 6:08. 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Meu amigo Alex Barba Pintada e equipe agradece a sua preferência. Rapaz, você não fala assim de Alex, viu? Barba Pintada não, que ele vai retar. Meninos, manda um beijo aí pra Eulina. Eulinda aí na Agrocampo, ao lado do Banco do Brasil. Alô, dona Eulinda.
1: Um beijo pra você.
0: Aí, ó.
1: Um beijo pra você. Ô, minha amiga, eu tava com saudade de você.
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2: Focão, ótimo. Opa. Sábado, meu brother. Pra você e sua família, Juju e Renan.
0: Pra você também, meu Focão. Bom. Oi.
2: Toca a música aí, Focão. Zezé Camargo Luciano, Chuva no Telhado, tô na escuta.
0: Chuva no Telhado,
2: Zezé Camargo Luciano. Guedes do Leite, Buda, Pio da Tilapa, Guedes do Leite, né, já falei. Seu Soares,

0: minha patroa. 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Meninos, manda um beijo aí pra João Carlos.
1: Um beijo pra você.
0: Aí, ó.
1: Um beijo pra você.
0: Ele acorda cedo que ele vai pra academia.
1: Oi, meu amigo, eu tava com saudade de você.
0: Aí, tá vendo? Abre o olho, viu, João Carlos? Ah, meu amigo, tá com saudade de você. 6:13. Deixa eu dar uma olhada quem tá por aqui no clima. Alô, meu amigo Jorge Bush. Alô, meu amigo Jorge Bush, aí em Santa Terezinha. Bom dia, Jorge Bush.
2: Bom dia, Falco.
0: Bom dia, meu irmão.
2: Eu mando um alô pra minha esposa aí, uma Juju, Renan. Pra todos os seus ouvintes. Que Deus lhe dê um bom fim de semana.
0: Ô, meu irmão.
2: Bom dia.
0: Bom final de semana pra você também, pra sua esposa, meu amigo Jair, aí da Rua da Granja. 6:14. 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

0: 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É o bem rebaixado. Se eu encontrar por aí, quem vai pegar eu, quem vai comprar eu, tá bom?
1: Bom dia, Falcão. Bom dia, Juju. Bom dia, Reinaldo.
0: O galo aí na panela.
1: Bom dia pra minha mãe, Nelci. Pra Dona Nelci. Pra Léo, pra Roque da Viola, pastor Cid, Pio da Tilápia, aí o vaqueiro, pra Babão, pra Tubainho, pra Alta Terceiro, professora Loura, seu esposo Paulo, pra Dona Jo, região da Garganta, Ticiane, Rural do Reis, Dandara, e pra todos os ouvintes de AZ, pra não esquecer.
0: Dandara hoje vai pra corda de pedra, Jô. Hoje é o dia que ela tem que sumir. Dandara vai pra corda de pedra hoje, vai?
2: E vai muito, aí.
0: Vai pra corda de pedra. Olha, bom dia, Falcão, tô aqui ligado, meu jovem. Que Deus abençoe o nosso dia. Gratidão a Deus. Aqui é Nino. Nino, um abraço, bom dia pra você, meu amigo Ninão. Alô, Nino. Bom dia, meu irmão. Olha, bom dia, Falcão, é Nilton da Fazenda Joia Rara. Especial muito bom que chegou aí, Paraná. Realmente está muito frio. Um abraço aí pra Juju, pra Renan. Deus abençoe o nosso dia, mas você já tá acostelado. Você tá de boa. Você tá de boa, meninos. Manda um beijo aí pra Nilson.
3: Um beijo pra você. Oi, meu amigo. Eu tava com saudade de você.
0: Nesse frio, minha tia, Nilson vai.
4: Esse daí tá igual a caranguejo, tá dando pra trás. É, Nilson. E o frio encoeu tudo.
0: É, Nilson, no frio, tá vendo? Minha tia falou aí. Meu amigo Daniel do Ribeirão. Alô, Daniel.
5: Alô, Falcão. Bom dia.
0: Bom dia, Daniel. E
5: Daniel, Falcão. Tô aqui já passando um cafezinho.
0: No saco.
5: Vai esquentar o frio.
0: Opa, nós!
5: Quero deixar uma alusão para todo esse povo maravilhoso aí do Ribeirão da Mata e todos os ouvintes em geral. Gostaria que você passasse uma música para mim aí de Daniel, Reino Encantado. Valeu, Falcão. Bom dia pra você. Bom final de semana.
0: Valeu, meu velho. Abraço. Bom dia pra você. Muito obrigado pelo presente que você trouxe aqui essa semana pro Celso e também pra minha pessoa, viu? Rapaz, Celso me deu um tombo ali. Viu? Celso me passou uma rasteira. Quando eu vi, as coisas já estavam dentro do carro de Celso. A divisão foi totalmente errada. Ele aproveitou que eu já dei uns tombos nele também, mas ele aproveitou, viu?
6: Bom dia, Falcão. Bom dia, Ju. Bom dia, Renan. Bom dia pra Loura, bom dia Paulo, bom dia pro meu pai, pra minha mãe, bom dia pra Pedinho, Mirinha, pra toda a Marlene, a Railda, toda a Vaquerama, Maria Vaqueiro, todo o ouvinte, toda a Vaquerama, que Deus nos abençoe e dê um bom dia pra nós.
0: Todos os ouvintes. Pagado velho, bom dia. 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Renato da Farinha é o cara que carrega peso. É Renato da Farinha nesse frio.
4: Esse daí tá igual a caranguejo, tá dando pra trás. E o frio encoeu tudo.
0: E ele tá como? Ixi, meu Deus do céu. Ixi.
7: Ah, Renato. Tô melhor.
0: Tu é
7: doido. E aposto na sua casa.
0: Aí não. Não atravessa o mês, não, viu? É, Renato, não atravessa o mês, não. O Baldo Tapeceiro falou que teve aí hoje. Não atravessa o mês aí, não. Tu é doido. Olha, bom dia, amigão. Hoje é aniversário de Denilson na Fazenda Três Poderes, aí no município de Itajubá. Também é aniversário de Lili, a esposa de Valmir, na Fazenda Boa Sorte, próxima Fazenda do Povo. Feliz sábado. Alô, Joelson. Um abraço. Bom dia pra você, Joelson. Olha o cafezinho aqui. É banana, né? Oh, é um banana, ó.
8: Não é, Falco? Oh, a empinzinha já cozida, ó.
0: Ovo.
8: Três oiúdos aqui. Oh. O café já tá pronto, viu, meu filho? Oh. E o celular tá aqui, ó.
9: A missão foi totalmente errada.
8: Tá vendo?
0: Aí, ó.
8: Tô ouvindo Falco aqui.
0: É, aí, ó.
8: Café, aipim e ovo. Bom dia. Cuida.
0: Ah, feliz sábado. Valeu, Joelson. Rapaz, eu tô substituindo tomar café com pão de noite e eu como ovo cozido, que é espetacular. Valeu, Joel, um abraço, bom dia pra você, meu irmão. Grande Joel, quem tá por aqui, meu amigo Maverick do Forró.
10: Bom dia, Falcão. Oh, Maverick do Forró. Maverick. Falando, Falcão, que repertório é esse, hein?
0: Ô, trembão. Olha pra aí. Ô, trembão.
10: Menino, que repertório bom, bem escolhido de coração para os ouvintes. Falcão, quero mandar um abraço pra Jerry. A Ingita Una na Fazenda Alta da Boa Vista, alô, Jerry, e a alô, todos os ouvintes, Pastor Alcide, GI da Rua da Granja e todos os ouvintes nesse programa maço que com certeza é sucesso na Bahia inteira. Um abraço, Falcão.
0: Valeu, Falcão. Valeu, Pastor Alcide, alô, Pastor Alcide.
4: Esse daí não vai nem empurrando.
0: Rapaz, Pastor Alcide é meu patrocinador, já tem, ó, muitos anos comigo, pare com essa frescura com ele, viu? Ali vai muito. Olha, bom dia, amigão. Manda um alô aí pra Babão, pra Zuza, Diarone, Neto e todos os ouvintes. É Nilson da F4000. Nunca mais lhe encontrei por aí, Nilson. Um abraço, bom dia pra você, meu amigo Nilson. Ô, oh, meu amigo Tony. O que é isso aqui, Tony? Ah, não abriu, não. Deve ser os trabalhos dele, né? Se Tony, que reforma só fala de Birataia. Tony é curador, viu? Tony é curador. Ai, Tony, acho que... Ele sabe fazer um negócio. Tony o curador, ele reforma só falar de Birataia. Criador de preá, criador de... um cara de coisa lá.
11: Bom dia, Falcão.
0: Bom dia.
11: Que Deus abençoe nosso dia.
0: Opa,
11: é que quem tá falando aqui é Maria Helena, que mora aí na 3 de Maio. Pelo, no momento eu estou em Vitória do Espírito Santo. Gostaria de mandar um alô pra todo mundo aí da 3 de Maio. Pra meu esposo Manuel, que está ligadinho aí no rádio, ouvindo seu programa aí. Um bom dia a todos.
0: Opa, nós deve estar em Balneário Camboriú, Vitória do Espírito Santo. Pensa no lugar que eu tenho vontade de morar. É, tenho vontade de passar um... passear e quem sabe morar aí, né? Olha, um abraço, minha amiga. Lembro de você, viu? Da Rua Dom Pedro II. Alô, Tonho da Banana.
12: Ô, Falco, me perdoa, rapaz. Eu passei batido mesmo.
0: Passou, né?
12: Mas tem aquele ditado, quem não tem gato, caça com cachorro.
0: É você que dorme com bode.
12: Tô com a nega muito retada aqui, porra. Fica aí. Alô, Del. Alô, Del. Deus abençoe. Roda
0: tá assim,
12: mirando para a galera aí, todos cobrou aí, viu? A música muito repada.
0: Passa
12: aí,
0: uma da Roberto,
12: os corações. Valeu, Falco.
0: Rapaz,
12: e todos os locutores.
4: Não vai não.
12: Fala a verdade, não vai, não. Rapaz.
4: Não vai, não.
12: Ou eu atuar.
0: Não, eu comprei.
12: E disse assim: eu podia levar uma mais dona lá. Ela disse que não chegou a passar no carro,
0: meu Deus. Não, viu? Ela não tava lá. Quem tava lá foi Poliana. É, eu comprei. Comprei, vai, vou te mostrar, viu? Eu vou lhe mostrar. Ora, rapaz.
13: E aí, Focão, bom dia.
0: Oi, rapaz. É Luiz Gustavo.
13: Aí, acordou bem.
0: Eu tô meio assim.
13: Cadê teus filhos?
0: Ah, tá aqui.
13: Quero conhecer ele, viu?
0: Renan.
14: Luiz Gustavo.
0: É Luiz Gustavo, hein? Gustavo. Pela voz eu reconheci. Um abraço, dona Sandra. Um abraço, meu amigo Luiz Gustavo. Renan tá bem. Meninos, manda um beijo aí pra Luiz Gustavo.
3: Um beijo pra você. Oi, meu amigo. Eu tava com saudade de você.
0: Opa, a gente demora atendendo, porque na primeira hora eu não atendo ninguém, né? Primeira hora eu não atendo ninguém. Olha... bom dia, Falcão. Deus abençoe sempre a sua vida. Bom final de semana pra você. Estou fazendo bolo de pulba na folha de banana. Aí esse bolinho que eu falo, ó. Manda aí um alô pra Dinalva. Dinalva na Fazenda Policeia. Valeu, minha amiga. É a Marta, né? Valeu, minha amiga Marta. O caba que tô aqui, ó. É puff. Ah, rapaz, separa um... Vou querer uns puffs desses aí, você me fala o preço no meu celular, viu? Que eu vou comprar uns puffs desses aí, viu? E o puff e a casa fica bonita, né? Valeu, vou tocar uma música, né, gente? Vou tocar uma música, né? 6 horas, 26 minutos. Tribunal do Amor com Marcos Paulo e Marcelo. Sábado passado eu tava de boa. Só assistindo Marcos Paulo e Marcelo, hein? Agora 27 minutos. Aqui eu gosto, hein? Tribunal do Amor. É até pra machucar.

Eta Machuca. Alô, meu amigo Netinho do Porco aí no Centro Comercial José Moda Fernandes. Opa, quem vai lá no centro hoje comprar uma carne suína, viu? Você vai procurar meu amigo Netinho do Porco. Fale com ele que foi eu que mandei, pode falar, viu? Abraço, Netinho do Porco, bom dia, bom dia. Bom dia pra todos vocês aí, viu, que estão trabalhando. O radinho ligado, me ouvindo, bom dia, bom dia. Alô, dona Renata da Farinha. Alô, dona Marielza, bom dia. É até eu gosto, hein? Aqui é Pedro Paulo e Marcelo, apaixonado. Alô, meu amigo Val, na Rua das Flores. Alô, Val. Alô, dona Nice. Bom dia, bom dia, bom dia.

0: Paulo e Matheus, apaixonado é o nome da música. Mandar um bom dia pra dona Rita aí na Rua do Campinho. Alô, dona Rita. Meninos, manda um beijo pra dona Rita.
1: Um beijo pra você.
0: Ela tá ligada, já tá com o cafezinho pronto. A hora dela já tem fio lá, meu amigo Sil. Fio, minha tia, fio vai.
2: 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E o frio
0: é,
2: e coeu tudo.
0: E outro que toma café que reformava sofá, vai.
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0: É, também com frio desse, né, realmente. Com frio desse, não é todo coroa que vai não. Bom dia, tia Rita. Bom dia, Balta Peteiro, bom dia, Sil. Um abraço aí pra meu amigo Ângelo. Ângelo, Ângelo, um abraço aí na Sofia, tá bom? Meninos, manda um beijo aí pra Sofia.
1: Um beijo pra você. Oi, minha amiga, eu tava com saudade de você.
0: Bom dia, Ângelo. Essa música quem pediu foi meu amigo Daniel lá do Ribeirão. Alô, Daniel. 6 horas e 35 minutos.

nós, Daniel e José Camilo, a pedido do meu amigo Daniel lá do Ribeirão. Alô, meu amigo Daniel, bom dia. O Edu tá ligado no programa, no programa musical sertanejo. Bom, ótimo final de semana, valeu, Edu. Essa quem pediu foi a Dalila. Oh, pra nós, Rio Negro e Solimões, Emílio e Eduardo. 6:38, bom dia Dalila, bom dia Dandara, aí na rua Dom Pedro II.

0: Eita, nós, meninos. Eliane Xavier falou que quer um beijo também, ó.
1: Um beijo pra você.
0: Eliane Xavier, lá no Morre Sem Vela.
1: Um beijo pra você. Ô, minha amiga, eu tava com saudade de você.
0: Opa, mas ela quer saber se Cio nesse frio vai.
2: Morreu, já era. Tem
0: alô,
2: tomar
0: meu amigo
2: viaga.
0: Cio, alô, meu amigo Cio. A música vai pra vocês aí no Morre Sem Vela, viu? Vai pra vocês no Morre Sem Vela. Essa música é linda. A música é quem me apontou ela foi meu amigo Nego lá no sítio Raio do Sol. Essa música é linda, tudo deu em nada. A morte do Zé de Camargo e Luciano.
3: Que massa.
0: Ei, coisa boa.

0: Coisa linda, essa música, Tudo Deu e Nada, na voz do Zezé de Camargo e Luciano. Quem tá por aqui,
1: Falco? Bom dia. Oi. Tô na escuta aqui, viu? Oi. Eu ouvi meu sobrinho falando aí, Luiz Ana Gustavo, Rita. Meu sobrinho. Sandra é minha irmã. Mas é Luiz Gustavo, acorda cedo, mas as primas tá dormindo aqui.
0: Friozinho desse, hein?
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0: Ô, minha amiga, um abraço, bom dia pra você, minha amiga. Outra música linda e maravilhosa. 6 horas 44 minutos. Ai, linda, linda, na voz do Eduardo Costa.

0: Ali, linda, linda na voz do Eduardo Costa. Até hoje eu fico com essa dúvida, viu? Se a música mais bonita é original, na voz do Zezé de Camargo Luciano, na voz do César Menotti e Fabiano ou na voz do Eduardo Costa? Eu gosto muito na voz do Eduardo Costa, hein?
1: Mais antiga essa.
0: Bom, 6 horas 48 minutos, ponto fraco, todo mundo tem, né? Leandro e Leonardo, bom dia, minha Bahia, bom dia, meu Brasil.

0: Trembão de ouvir ponto fraco. São 6 horas 50 e 51. Bom dia, minha Bahia, bom dia, meu Brasil. Anote aí o preço do cacau. O mercado cacau aponta que o cacau convencional fechou a semana em R$325,61, arroba, doutor? R$325,61, tá bom? Fechou a semana nesse preço. Já o cacau com certificado, que é aquele cacau com qualidade, fechou a semana, segundo o mercado cacau, em R$364,07, anotou, meu patrão? R$364,07, tá bom? Essa informação é do mercado do cacau.
1: Bom dia,
0: meu irmão.
1: Falcão. Tô aqui na escuta aí do seu programa, escutando essas belíssimas músicas aí, suas aí, viu? É, eu tô querendo ouvir a música de qualquer um que você tiver aí na programação de Milionário José Rico aí.
0: Tá passando agora.
1: Beleza? Um abraço aí pra todos os ouvintes da Nova FM. Eu quero dar um pulo aí na roça, mas essa chuva aí,
0: tá esse chovendo, tempo tá garoando.
1: Tô em dúvida se eu vou ou não. Será que tem pra levantar? Um abraço, Falcão aí.
0: Valeu, meu irmão. Um abraço, Juracy.

0: Patrembom, e assim sendo, nós vamos findando o programa de hoje com a plena certeza e convicção de que comecei, estou finalizando o programa desta semana, e o programa de hoje é a mesma certeza e convicção de que Deus poderá voltar a qualquer instante, assim eu confio, respeitando a opinião de cada um de vocês. Meninos!
1: Tchau, tchau, um beijo!
0: Tchau, Juju!
1: Tchau, um beijo! Até amanhã, se Deus permitir!
0: Oh, amanhã é o dia de folga, vou passar agora no Cubano, tomar um cafezinho lá na casa de tia Rita, depois tomar um cafezinho de dona Parmira. É, e o final de semana chegou. Bom final de semana pra todos vocês. Vem agora Alexandre Novaes com as canções do Roberto Carlos. Eu vou ficar ligado no carro, hein? Bom final de semana. Tchau, tchau, gente. Essa música é linda. Matriz e Filial.

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0: Bom dia para você, sou Alexandre Novaes. Já estou por aqui. Começando essa viagem no túnel do tempo com as lindas canções do rei.
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0: Vamos recordar junto, reviver grandes momentos, matar a saudade das canções do rei nessa manhã de sabadão. 18 de julho de 2026. Bom final de semana para você. Vamos juntos até às 8 da manhã, com emoções, e de 8 às 12, com um bom dia e alegria. Tá tudo bem com você, né? Espero que sim. Aumenta só um pouquinho o volume do seu rádio para você curtir as lindas canções do rei. 988-068-468, para você pedir o seu alô, mandar o seu alô nessa manhã de sábado aqui na Nova. Para a gente começar a nossa viagem hoje, vamos com a nossa primeira. Quando digo que te amo, no Emoções, na sua 89,3. 73, bom dia.
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0: bem.
1: Por causa de você no Emoções, 7:17 na Nova. Manda bom dia aqui pra Benta, no Alto da Carolina, ouvindo a gente. Bom dia, Queca. Bom dia, Raimunda. Bom dia pra Bitinha, também ouvindo Emoções. Oi, Cleia. Bom dia. Bom dia pra Cleia, Naciel também. Curtindo as lindas canções do Rei Roberto Carlos nessa manhã de sábado. Dona Maria Helena na Praça Salvador da Mata, bom dia. Toda a turma boa em Birataia. Dona Nilda Calheira também ouvindo a gente, curtindo Emoções. Bom dia pra Mari também ouvindo a Nova. Tá curtindo Emoções, curtindo as lindas canções do Rei. Daqui a pouquinho tem mais uma sequência pra você. 7:18.

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Emoções com Roberto Carlos. Bom dia pra Toti, também ligado aqui na Nova. Detalhes no Emoções 7:19.

0: O encontro no Emoções, 7:30. Mandar aqui bom dia pro Anderson do Tingui. Tá na escuta do Emoções. Top demais. Valeu, Anderson. Abraço pra você. Dona Maria Helena na Praça Salvador da Mata. Tá ouvindo a gente, curtindo a nossa programação, curtindo Emoções no seu mais novo amor. Bom dia saindo pro nosso ouvinte lá de Itapitanga. Fazendo bom sucesso no teu nome aqui, só teu final do telefone 9800. Mas está valendo aqui a participação e aquele abraço. 7:31, daqui a pouquinho eu tô de volta com mais uma sequência.
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1: Bom dia, Nara. Valeu, obrigado pelo carinho. Agora tem traumas no Emoções? 7:33.

No Emoções Outra Vez, também o Divan. Elisângela, bom dia pro Rondinelli, Lauri Santos. Olha, obrigado pelo carinho, obrigado pelo rádio ligado e você conectado ouvindo a gente, muito obrigado por sua conexão. Na Praça Salvador da Mata, Maria Helena também ligada aqui na Nova, bom dia, toda a turma boa no Japumirim. Agradeço pelo carinho, muito obrigado pelo rádio ligado. Já, já, a última sequência do Emoções.

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1: Vamos à última sequência, Cavalgada 7:47. Elisângela, bom dia, Rita.

0: você.
1: Essa foi para fechar o Emoções Costumes na sua 89,3. A primeira vez você também ouviu nessa sequência o Cléa. Bom final de semana, bom sabadão. Joselita, bom dia, Joselita. Camila também tá ouvindo a gente, né, Camila? Acordou cedo para ouvir o Emoções. A mãe dela também, a Anitta, ligada aqui na Nova. Ótimo sábado. Valeu, obrigado pelo carinho. Muito obrigado pela sintonia, pelo rádio ligado. Daqui a pouquinho, bom dia, alegria. Segura aí, eu volto já já. Emoções de volta no próximo sábado, às 7 da manhã, com mais canções do Rei Roberto Carlos. 8 e 1.

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5: Olá, tô de volta por aqui, Alexandre Novaes, com você nessa manhã de sabadão, com muito alto astral, muita energia positiva, nessa manhã maravilhosa. Bom final de semana pra você, hein?

0: Olha, um minuto é o tempo exato para respirar fundo e renovar as energias. Acredite, tudo passa. Tempestades ensinam e as feridas cicatrizam. O tempo de Deus ajusta todas as coisas, trazendo nova esperança para o seu coração. Continue firme, pois há um propósito lindo esperando por você logo ali. E assim a gente começa o nosso Bom Dia Alegria.
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0: Na manhã mais feliz, na manhã mais gostosa, está no ar Bom Dia Alegria, no oferecimento Boticário, Colégio Montessori, Santo Agostinho, Chame Gás, Super Gás Brás e Borges Supermercados. Final de semana chegou, e final de semana já sabe como que é, hein? É diferenciado, né? Vem comigo que eu vou com você até às 12 e você participa no 988-068-468, mandando aquele alô, pedindo o seu alô. Aproveite para seguir a Nova aí no seu Instagram, você que não segue ainda, 9FM89. Siga a gente lá, hein? Tá aniversariando hoje, parabéns para você. Felicidade, saúde, muitos anos de vida, feliz aniversário para você que está completando idade nova. Bom dia, alegria está no ar, minha amiga dona de casa, aumenta aí o volume do seu rádio. Minha amiga dona de casa, que deixa o final de semana, o sabadão, para dar aquela geral, né? Fazer aquela limpeza pesada, né, minha amiga dona de casa? Vamos que vamos, cheiro no coração.
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0: Menos é mais, champanhe é a nossa primeira de hoje. Daqui a pouquinho, o momento da informação.

Lucas Carlos, Azul Calmidão, Rema e Selena Gomes aqui na sua 89,3. 8:17, daqui a pouquinho o momento da informação. 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
1: Vamos à nossa primeira dica de hoje. 8h21, o amendoim é uma leguminosa altamente nutritiva que protege o coração, fornece energia e auxilia no controle do peso quando consumido com moderação. Apesar de ser frequentemente confundido com uma castanha, ele pertence à mesma família do feijão e da lentilha, destacando-se pelo seu elevado teor de proteínas e vegetais. Essa foi a dica de hoje para você. Daqui a pouquinho, mais um momento da informação.
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1: Seja ex Henrique Juliano.
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Menina Veneno, 8h33 na sua 89,3. O som do Hit na Nova. Daqui a pouquinho o momento da informação de volta, hein? 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Chame aí, minha amiga dona de casa, meu amigo chefe de família. 8h34.

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1: Oito e trinta e sete. Vamos a mais uma dica, minha amiga dona de casa, dica para você. Ó, a dica de ouro da dona de casa para o final de semana é a estratégia do destralhe de 15 minutos, seguida de um cardápio simplificado. O segredo para curtir o sábado e o domingo é não tentar resolver a faxina pesada da casa inteira de uma vez, mas sim focar na leveza do ambiente e do seu tempo. Essa foi a dica de hoje. Daqui a pouquinho, o último momento da informação. 8h38.
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aqui na cena. Uma ilha aqui na sua 89,3. The Black Eyed Peas, Where's the Love. Daqui a pouco eu tô de volta com a última dica. 8h46.

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1: Oito e cinquenta, vamos à última dica de hoje aqui no Bom Dia Alegria, momento da informação. O segredo para uma pele saudável e radiante é a consistência na rotina básica e não o uso de produtos caros. A pele reflete diretamente os nossos hábitos diários e o cuidado com a barreira de proteção natural do corpo. Essa foi a última dica de hoje. Momento da informação de volta segunda-feira.
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0: De volta para mais uma hora. Daqui a pouquinho tem link, fofocas quentíssimas para você. Eu sou Alexandre Novaes, na sua manhã de sabadão, no oferecimento do Boticário, Colégio Montessori, Santo Agostinho, Chame Gás, Super Gás Brás e Borges Supermercados. Esse é o Bom Dia Alegria, deixando a sua manhã muito mais gostosa. 988-06-8468 é nosso WhatsApp.
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0: Simplesmente acontece, Péricles e Ana Castela.

Paula Fernandes, Amar de novo. 9:15 aqui na 89,3, sabe, Armandinho e Ana Gabriela. 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
1: Olá de Link, babados e fofocas quentíssimas. Juliette Freire, ex-BBB 21, cantora também, né? Compartilhou com seus seguidores ontem um vídeo em que aparece caindo de moto durante passeio em uma trilha. Então, Juliette contou que, apesar do susto, não sofreu nenhum ferimento após pilotar o veículo de duas rodas. Em suas redes sociais, ela contou: "Ontem levei um estouro de moto, mas foi de leve. Foi igual aquele outro que eu caí na rua parada. Eu sou especialista em cair parada. Fiz a trilha, terminei e tombei. Mas não me machuquei. Não foi bem engraçado." Melhor, quer dizer, não foi bem engraçado. Não, foi bem engraçado, disse ela dos stories. É, você só acha graça depois, né? E viu que não se machucou, que não teve ferimento nenhum, aí você acha graça da queda. Mas fora isso, não é engraçado não, é susto, hein? "Caí com classe. Foi até melhor que a minha última queda. Como a moto é mais leve, ela não esmagou a minha perna. Está tudo sob controle", acrescentou a cantora. Um momento engraçado repercutiu entre os internautas nos comentários da publicação. "Uma cabeça desse tamanho e o juízo vai para debaixo dos pés", brincou um perfil. "Nossa, garota radical", afirmou outro. "Ela sempre entregando tudo, até os memes", declarou um terceiro. Bom, que não aconteceu nada com a Juliette, né? É, mas tem quedas que a pessoa vai parar no hospital. Daqui a pouquinho, mais Link.
0: Você

Grupo Chocolate, tudo pagode. Alô, Virgínia, na sua 89,3 BMQR. Wilson Narcisinho Paraíso. Daqui a pouquinho. Link de volta. 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Já já, link de volta, 932.

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1: Olá, de volta com o Link. Beyoncé e Jay-Z foram pegos de surpresa por um homem que foi preso, né, na última quarta-feira, no momento em que ele invadiu a mansão do casal em Nova York. Loucura, loucura, hein? O homem tentou entrar na propriedade ao avançar com seu carro em alta velocidade contra um portão mecânico da residência. As informações são da revista Page Six. O suspeito aparentava estar desorientado no momento da abordagem. As autoridades afirmaram que ele não fez ameaças contra Beyoncé e Jay-Z e nem citou o nome deles, o que levantou a hipótese de que o episódio tenha sido provocado por uma emergência médica, um quadro de confusão. Antes de atingir a propriedade, o homem teria parado em outra casa na mesma rua, né, à procura de uma mulher. Ao ser informado de que ela não morava ali, ele seguiu o caminho até colidir com os portões fortificados da mansão avaliada em cerca de 140 milhões de reais. O homem foi parado pela equipe de segurança da família e levado ao Stony Brook, o hospital, para receber atendimento devido às dores causadas pelo impacto. Ele foi acusado de invasão de propriedade e danos criminais. Vale destacar que até o momento os representantes de Beyoncé e Jay-Z não se pronunciaram oficialmente sobre o caso. Daqui a pouquinho tem um último link no Bom Dia Alegria, 9h37.

0: sou eu, Dilcinho, na Nova 945.
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1: O último de hoje no Bom Dia Alegria 9:48. A partir da próxima semana, sempre às segundas-feiras, às 22h30, Reinaldo Gottino apresenta uma temporada inédita da série Alerta Aeroporto. A produção mostra registros exclusivos e flagrantes no trabalho de agentes de imigração, alfândega e polícia no combate ao crime nos maiores aeroportos ao redor do mundo. Entre os destaques do primeiro episódio estão casos inacreditáveis e histórias reais que muitas vezes parecem até roteiro de cinema. Uma delas mostra um passageiro que, ao cruzar pelos agentes, exala um cheiro bastante estranho, levantando suspeitas. O homem é abordado e o que encontram com ele é surpreendente. Em outra fiscalização, um passageiro acompanhado pela esposa afirma ser do mercado editorial. Mas o que os policiais acham na bagagem do casal não são livros. E a situação fica bem complicada para os viajantes. Também nessa estreia de Alerta Aeroporto, os agentes desconfiam de um passageiro. E ao abrirem a bagagem do homem, dão de cara com uma fantasia de carnaval. Eles decidem averiguar o figurino inusitado. Será que é só um traje festivo ou um disfarce para algo mais? É interessante essa série, né? De você saber o que é que rola nos aeroportos, nos maiores aeroportos ao redor do mundo, né? Tantas abordagens, o que são encontrados. Então, tem mais, hein? Dois homens viajavam juntos, mas no desembarque fingiram não se conhecer. Os oficiais do aeroporto estavam de olho, desconfiavam da atitude da dupla. E quando abriram as malas, a surpresa: uma grande quantidade de CAT, planta que contém substâncias que provocam efeitos similares ao da anfetamina, melhor dizendo. Né? O episódio traz ainda a história de duas amigas colombianas. Ao serem questionadas pelos agentes da polícia, elas dizem que viajaram para realizar uma cirurgia, mas a partir dali surgem muitas contradições que comprovam que as passageiras esqueceram de costurar bem a explicação. Será que elas estão falando a verdade ou fazendo algo errado? Esses e outros casos estão no primeiro episódio da temporada de Alerta Aeroporto, que vai estar no ar nesta segunda-feira a partir das 22h30 na Record TV. Link ficando por aqui. Bom Dia Alegria no ar até as 12 horas.
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0: 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Por aqui você já sabe, Alexandre Novaes com você nessa manhã de sabadão. Tá nos ouvindo aí no seu carro, nos dando essa carona. Agradeço pelo carinho, muito obrigado pela carona, muito obrigado pela preferência, obrigado pelo rádio ligado. 988-06-8468, nosso WhatsApp. Quero saber de onde é que você está ouvindo a gente. Mandar um abraço aqui para toda a turma boa em Aiquara, ligada aqui na Nova, lá na Palmeirinha também, ouvindo a gente, curtindo o Bom Dia Alegria. 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
0: Amei te ver, Tiago York, menos é mais.

Harry Styles aqui na sua 89,3 horas. 10h14, bom dia, alegria, oferecimento BBB Borges Boi Barato. 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

0: 93,3, Aloha, Fala Mansi, Nath Ruth, Primavera, Maurício Manieri, 10h31, Bom Dia Alegria, oferecimento da Chame Gás, Super Gás Brás. 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

0: 8h24, última hora do Bom Dia Alegria na sua 89,3 no oferecimento O Boticário, Colégio Montessori, Santo Agostinho, Chame Gás, Super Gás Brás e Borges Supermercados, BBB, Borges Bom e Barato. Vamos que vamos, vem comigo que eu vou com você até as 12 com muita música boa, porque aqui não tem espaço pra música ruim não, hein? E você participa no 988-06-8468, nosso WhatsApp, para mandar aquele alô, pedir o seu alô aqui na Nova FM. Aproveite para seguir a Nova FM no seu Instagram, você que não segue ainda, 9FM89, o seu mais novo amor, nós somos, né? De Piauí para o mundo através da internet. 11h04.
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0: 25 horas, João Bosco, Vinícius e Gustavo Lima, embaixador.

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Substantivo feminino de força invisível que se atribui ao rumo, ao destino. 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

0: Panda, eu te seguro na sua 89,3 no Bom Dia Alegria, que é no oferecimento Borges Supermercados, BBB Borges Bom e Barato. 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

Carlos Azul, da sua 89,3. Daqui a pouquinho tem a última sequência do Bom Dia Alegria.

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1: Eu tô igual um quilo, deixe-me ir. Tô pra ir já, hein? Me despedindo de você aí do outro lado do rádio, ouvindo a gente, curtindo a nossa programação. Bom dia, alegria, ficando por aqui. De volta, segunda-feira, às 8 da manhã, no oferecimento ao Boticário, Colégio Montessori, Santo Agostinho, Chame Gás, Super Gás Brás e Borges Supermercados. Essa coisa você também ouviu. Tudo me lembra você, Vitor Clay, e Hackearam-me com Marília Mendonça. Valeu, cheiro no coração, ótimo final de semana, ótimo sabadão, ótimo domingão. Se Deus quiser, estarei de volta segunda-feira para comandar sua festa no Bom Dia Alegria. Continue aqui, continue na nova, 11h59.

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0: Criança, sofrendo sim, parado nunca.
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0: Segura.

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Agradecer todo esse carinho. 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

É uma beleza ser crioleva. Entendeu? Molinho, molinho.

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0: Almir, tudo que você canta é bonito, é, parece que você escolhe muito bem, combina com você. E como é que você participou dessa música? No que você se inspirou?
1: Olha, essa música, na verdade, eu acho que foi um grande presente que tanto eu como o Renato Teixeira recebemos. Eu fui jantar na casa do Renato Teixeira, sem nenhum instrumento, sem nada. Tinha um violão do filho dele olhando pra gente ali, eu acho que até faltando uma corda. Menino, ele era uma criança ainda, o Chico. Aí fiquei, peguei o violão, comecei a dedilhar. E veio uma melodia muito rápida. O Renato, daquela forma que eu te falei, meio que estatelou o olho, saiu escrevendo uma coisa muito rápida. E naquele intervalo que a esposa dele falava, vem jantar, tá na mesa, tá na mesa. Aí já vamos, fizemos aquela música e fomos jantar. Aí cheguei em casa, falei, ó, fiz uma música com o Renato Teixeira e as pressas e tal. Aí o povo lá de casa falou, ah, então toca a música. Aí toquei a música, lembro que falaram assim, olha, uma das melhores músicas que você fez ultimamente. Mas ela veio tão rápido, tão sem pensar, e às vezes as coisas que vêm muito fácil na vida da gente não dá muito valor, assim. Então eu não percebi, assim, a mensagem da música. E todo mundo que eu mostrava essa música falava, pô, que lindo, né? E, de repente, toca o telefone na minha casa, ligou uma grande cantora brasileira que eu não a conhecia, só conhecia pelo trabalho dela, chamada Maria Bethânia. Parece que eu tenho alguma luz que protege essa menina também. Ela falou, Almir, você não tem nenhuma música para eu gravar? Eu falei, olha, Bethânia, puxa, eu fico até assim, mas não tenho, mal dou conta pro meu gasto, assim, das músicas que eu faço, né? Até acabei de fazer uma música, mas o Renato Teixeira vai gravar essa música. Falou, então, canta no telefone para mim essa música. Aí cantei no telefone, ela falou assim, essa música é minha. Então, são um monte de coincidências, assim, que eu acho que essa música veio como presente para a gente poder cantar essa mensagem tão bonita, tão otimista, né? Eu acho que não tem talento para fazer uma música em um minuto, dois minutos, assim, letra e música pronta. Eu acho que essa aí foi psicografada mesmo.
0: É muito linda. Parabéns. Parabéns. Vou fazer um pequeno intervalo.

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1: Matheus Fernandes.
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